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2: 9 e 5.
3: Coisa linda.

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8: 9:21.
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1: 9:25. 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
4: Olha essa história aqui, ó.

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5: 9:35.

0: Tem gente que é assim, né?
1: Demais da conta.
0: O quê?
1: Fica ligando toda hora. Calma, eu tô...
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Tô vendo que em casa hoje foi mal, né? Que esse temporal de amor de vocês pareceu um chuvisqueiro. Dá o tom aí, vai.

0: 9:50.
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0: 9:50.

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3: 10 e 1.
4: Toca, Raul, vai.

0: Gostou? 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
1: Dez e doze.

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1: 10:19.

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0: 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Hora certa. 10h47.
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0: 10h48.

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2: 11:02.

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2: 11 e 8.

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Hora certa. 11:15. 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
1: 11:22.
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2: Hora certa. Hora certa.
3: 11:33. 11:33.

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2: 11:52.

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Meia-noite e 10.

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0: 1:23.

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2: 2 e 8.

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1: 2:31.

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1: 2h52.

2h59.

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1: 3 e 2.

0: conta zerou. Minha mulher me mandou embora de casa. Mas o importante é que agora a gente vai poder ficar juntos, né?
1: Ah, sem Pix não dá.
2: Três e 34.

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2: 3:38.

Todo mundo, se o Wi-Fi. E nem é de internet que eu tô falando. Mais forte, mano! E se o Wi-Fi?

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2: 3:48.

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1: É mais sucesso. 4:10.

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1: Boca enganada pra vocês. Tenha só um pouquinho de paciência comigo, vai.

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1: 5:11.
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1: 5:50.
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1: 5:53.

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8: Bom dia! Bom dia com muita alegria, chegando com muita música boa nessa manhã maravilhosa de sexta-feira. Bom dia, papai, bom dia, mamãe, titio, titia, vovó, vovô. Bom dia, criançada, bom dia, família, bom dia você no trabalho, você em casa, no seu carro, esteja onde estiver, aquele bom dia gostoso, curtindo a nossa programação. Então, vamos lá, então, é modão, um atrás do outro a partir de agora, ó, Humberto e Ronaldo, A Chinela Vai Cantar, Jorge Mateus, A Busca, Milionário Zé Rico, 60 Dias Apaixonado, Guilherme Santiago, Bobão, é modão.

0: Negociou o Santos gritando.
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2: 6:10.

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0: Muito bem, muito bem. Vamos aí para um rápido intervalo. Já já eu volto trazendo mais sucesso para vocês. Hoje é sexta-feira. Sextou, sextou.
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0: Muito bem, chegando com mais um bloco nessa manhã maravilhosa de sexta-feira. Vamos lá então, João Bosco e Vinícius. Abelha. Dom e Juan, acredito em Anjos, Antônio Gabriel, A Roça Venceu. Rob Roger, Acelera. Bruno e Marrone, Abafa o Caso. É modão, é pra você do outro lado curtindo a nossa programação. João Bosco e Vinícius, Abelha.

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1: 6:35, Ita News FM.

0: Olha o intervalo! Aquele intervalo maroto, é VaptVupt, um grande abraço aí a todo o pessoal aí no supermercado, Marquinhos Supermercado, ligadinho, um grande abraço também ao meu amigo Joãozinho. Ô, Joãozinho, aquele abraço! Alô, pessoal aí, na Boa Esperança, aquele abraço aí a todos vocês, ligadinho na nossa programação. Alô, Padre Anderson, alô, Silvana, alô, Miraldo, pessoal aí, um grande abraço pra vocês!
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9: Muito bem, chegando com mais um bloco recheadíssimo de muita música boa para vocês, César Minotti, Fabiano, Amargurado, Michel Teló, Ai Se Eu Te Pego, Tayane e Thiago, Ai Que Dó, João Bosco e Vinícius, ah é? Então vamos lá, é modão amargurado.

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1: Ita News, 5 para 7. Foi-se a

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1: Pedra 90, um minutinho para 7 horas.

0: Olha o intervalo, aquele intervalo maroto. Vamos aí para o intervalo. Quero mandar um grande abraço a todo o pessoal dos supermercados que estão ligadinho. Grande abraço também ao pessoal dos laticínios, pessoal das oficinas ligado aí conosco aí. Aquele bom dia!
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0: 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Pedra 90, 76. 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
0: Chegando na nossa segunda hora de hoje, nessa manhã maravilhosa de sexta-feira, Eduardo Costa, Anjo Protetor, Leandro Leonardo, Anahie, Leandro Leonardo, dobradinha, né? Amor Vampiro, Bruno Marrone, Amor de Ping Pong.

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1: 7:16 na Ita News FM.
2: Segura, amigos! Bruno, fala aí,
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2: Mas eu vou contar a história pra você.
3: Esse amor de ping-pong.

0: aconteceu a mesma história comigo.
1: Ah, você tá brincando?
0: Eu não.
2: Que mulher maravilhosa.

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1: É isso aí, vamos aí para um rápido intervalo. Quero mandar um grande abraço aí a Dona Mirley, a Irene, pessoal lá do Bar JS também, tá ligadinho conosco, né? É, manda um grande abraço também ao pessoal da Celminas, o Norival, a Dona Cida Bernardes, tá sempre ligadinha, Dona Júlio Xavier, né? Tá sempre ligado aí conosco, né? É, o Sotoninho, ô Sotoninho, o homem do Caracausa, Dona Irani, tá sempre ligadinho conosco também, né? Grande abraço aí pra vocês. Já eu volto.
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1: Muito bem, chegando com mais um bloco recheado de muita música boa pra vocês. Fernando e Sorocaba, aqui a tristeza pula de alegria. Tradição, Boate Azul, Chitãozinho Chororó, Bailão de Peão, Daniel, participação de Raul Gil, Bica d'Água. É sucesso, é pra você do outro lado, nessa manhã maravilhosa.
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1: 7 horas e 28 minutos.

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1: Pedra 90, 7:35.

0: Em Itapajipe, 7:37. Itapajipe, 7:36.
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0: Muito bem, aquele intervalo. Vamos aí para um rápido intervalo. 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
2: Vamos chegando com o nosso último bloco nessa manhã de sexta-feira. Sextou, bebê. É isso daí, vamos lá então. Tradição, Boate Azul. Pedro Henrique Fernando, Bonito e Gostosão. Juliano César, Belê, Belê. Tradição, Barquinho. É sucesso, é pra você. Grande abraço a todos vocês, fiquem todos com Deus. E até daqui a pouquinho, se Deus nos permitir, no programa Pedra 90, segunda edição. Só ouve Pedra 90. É, quem gosta de modão. Oh, quais que não deu conta de fazer a rima, né, formigão? É isso daí. A gente brinca muito assim, né, pra descontrair. Hoje é sexta-feira, hoje é dia de tomar aquela gelada lá na lanchonete do formigão. Vamos lá, então. Tradição Boate Azul.

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de Tapajipe, sexta-feira, 12 de junho, dia dos namorados. Que alegria começar o nosso show da manhã nessa data tão especial. Se você já encontrou seu par, celebre muito o amor hoje. E se você está solteiro, celebre o amor próprio, que é o mais importante de todos. Prepara o café, abra um sorriso e vamos deixar esse dia brilhar. Que a sua sexta-feira seja repleta de romance, carinho e energias positivas. 8 e 8. Eu te amo, sexta-feira, Zé Neto e Cristiano.

0: uma sexta-feira, né?
1: Todas elas.
2: 8h11, Eu Te Amo Sexta-feira. Zé Neto e Cristiano, a primeira aí do bloco. Nessa manhã de sexta-feira. E hoje vai rolar sorteio, hein? Tem três sorteios pra eu estar sorteando aqui pra vocês no show da manhã. Então ainda dá tempo de você colocar o seu nome aqui. Comecei os sorteios na segunda, valendo uma linda orquídea do Viveiro Arte Flores. Valendo também um fundi delicioso lá do Sorvetes do Lago. E uma marmita especial da Lu, mais um refrigerante. E agora vamos para a mensagem de reflexão do dia.
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2: Vivemos em uma era onde a ilusão das redes sociais muitas vezes se sobrepõe à realidade. Onde uma curtida parece valer mais do que um abraço. Onde um elogio virtual ganha mais importância do que a conexão verdadeira. Uma geração que romantiza perfis, que idealiza vidas editadas, mas que muitas vezes esquece de valorizar quem está presente de verdade. Quem caminha junto nos dias bons e nos dias ruins. Porque admirar alguém de longe é fácil, é leve, é bonito. Mas a grande questão é, essa admiração resistiria à rotina, às falhas, às vulnerabilidades, às imperfeições, à vida real? Porque no fim, o verdadeiro encanto não está em fotos bem editadas, mas na essência de quem permanece ao seu lado todos os dias, mesmo quando não é perfeito. Oito e 13, quando digo eu te amo, Zé Neto, Zé Henrique e Gabriel, pra lá que eu vou, de Bruno e Marrone.
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8: 8h23. 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
11: É isso aí, sua melhor companhia é aqui. E agora vamos para as primeiras 3 previsões astrais dessa manhã.
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13: Áries.

0: Você de Áries. Sextou com Dindim. Pela manhã, os astros favorecem ideias e conversas práticas. Seu lado guerreiro entra em campo e te leva a buscar conforto, cobrar o que merece e pechinchar sem dó, sobretudo à tarde. Só cautela com apegos. O diálogo ganha importância, sendo bom para fortalecer os laços. Mas é de manhã que o clima promete ser mais proveitoso, podendo achar soluções e fazer acordos. E no amor, pode ir atrás de quem quer e ficar namoradinho, e ficar de namoradinho ou dar um status a uma relação indefinida. À tarde, o desejo se intensifica e esquenta o clima, assim como o ciúme. Cor do dia azul esverdeado. Números da sorte 58, 14 e 49.
1: Touro.
0: Você de Touro, você tende a agir com firmeza e confiança, mas se expressar com sensibilidade e simpatia. O resultado? Conversas produtivas e iniciativas fluindo super bem, mas cautela para persistências não virar teimosia. Manhã para colocar os pensamentos em ordem e suavizar as emoções. À tarde você conta com energia e disposição para se cuidar. Só segure a irritação caso algo não saia do seu jeito. E no amor, a vibe é de conquista e paixão. Dia de viver um amor com prazer, presença e verdade. Mas ó, intensidade é ótima desde que não sufoque, beleza? Cor do dia magenta. Números da sorte 45, 9 e 39.
1: Gêmeos.
0: Você de Gêmeos. Tudo indica que vai se voltar para a segurança financeira com a mente cheia de ideias e os sentidos alertas. Um momento de pausa ou reflexão promete te dar um sting lucrativo. Seu corpo e mente podem pedir uma folguinha, então nada de se esforçar além do limite e menos correria, tá? No amor, pode rolar saudade, lembrança ou sentimento que você não costuma mostrar. A relação, seja séria ou não, tende a ficar mais discreta ou até secreta, mas não menos intensa. Cor do dia preta. Preto, números da sorte 54, 19 e 16. 8h27. E agora vamos com mais sucessos. Marca Passo, Jorge Mateus e Pacheco. Você ouve também Tão Distante de Tudo, Henrique e Juliano. E A Gente Deu Certo, de Bruno e Marreto.
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6: É isso aí, 8h43, tô de volta e vamos para mais 3 previsões astrais aqui no Show da Manhã.
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13: Câncer.

0: Você de câncer precisa apresentar um projeto, participar de reunião ou ir para uma entrevista? Seu jeito perceptivo e simpático favorece o networker e trocas produtivas com os colegas. Portas podem se abrir, sobretudo pela manhã. Sua natureza carismática e magnética tá igual Wi-Fi, conectando geral. Amanhã promete boas conversas e convites e também reencontros harmônicos. À tarde traz energias extras com os amigos, mas tem risco de atrito. No amor, amizade e romance tende a caminhar juntos, ou seja, a relação com alguém próximo pode ganhar intimidade aos poucos. Se já tem um dengo, o dia dos namorados favorece um programa tranquilo e muita troca de carinho. Cor do dia cereja, números da sorte 25, 46 e 27.
1: Leão.
0: Você de leão, sua determinação e vontade de crescer tende a ficar fortíssimas. O resultado? Seu brilho aparece e pode ganhar aquele elogio que o seu signo ama ou reconhecimento. Só segure a teimosia. E pela manhã pode ser mais fácil achar o equilíbrio entre responsabilidades e a necessidade de desestressar. O resto do dia pede momento longe de tantos estímulos. No amor, tende a ficar com hiperfoco no projeto, arranjar um love ou se amarrar nesse dia do amor, esbanjando atitude e sensualidade. Deve ter êxito. Mas um ciúminho pode pintar. Cor do dia roxo, números da sorte 18, 54 e 9.
1: Virgem.
0: Você de virgem. Dia promissor para trocar conselhos, criar ideias e memórias e viver a maior

0: 8h47 aqui na Ita News. E vamos de participação com os nossos ouvintes. Meu amigo Fedrique. Quem que conhece o Fedrique aí, nosso parceiro, que sempre tá aqui na Rua 10. Tá pedindo aqui Descida. Sente aqui comigo no sofá, Milionário José Rico. E também tem mais um pedido de Milionário. Vamos ver. Bom dia, Diane.
1: Bom dia, Cláudia. Eu quero oferecer uma música pro meu pai, Adejaldo, pra minha mãe, Cleusa, pra minha sogra, Odete, pro meu esposo, Ionei, pra minha filha, Ana Paula, pra você e para todos que gostarem da música de Milionário José Rico. Um abraço e com Deus.
0: Um abraço. Já vou colocar Descida também, Milionário José Rico aí, para esses dois ouvintes queridos que estão sempre participando. E vamos falar com a Lu. Bom dia, Lu.
2: Bom dia, minha querida. Tudo bem?
0: Tudo bem.
2: Gostaria de ouvir uma música. João Paulo e Daniel, Estou Apaixonado. É a Lu. Que você tenha um excelente dia, abençoado por Deus.
0: Amém, linda. Muito obrigada aí pelo carinho. Um excelente dia, abençoado. Esse dia tão especial. Uma sexta e uma data especial. Tem melhor? E agora vamos também para outra participação aqui. A Jaqueline. Bom dia, Claudinha. Tudo bem? Manda a música aí. Minha Estrela Vai Brilhar, pro meu esposo Hércules, meus filhos Camille, Paulo Henrique, Tainá, minha irmã Cláudia, meu primo Edvar, a escola Gil Brasileiro, e para você e todos que gostaram da música. Obrigado, querido. Uma excelente sexta-feira para você. E bora curtir.
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1: Hora certa, 9:04.
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1: Libra. Você de Libra, transmitindo mais confiança em sensibilidade, negociações, conversas e decisões, estarão favorecidas. Bom momento para mostrar suas ideias e usar sua intuição na hora de definir o que dizer ou fazer. Além de pensar de forma estratégica para aumentar os ganhos, tende a contar com força e iniciativa. Pode fazer um bom acerto ou uma ideia render. Só não insista em resolver tudo no teimosômetro, ok? No amor, um papo honesto, profundo e íntimo promete te aproximar do crush, ficante ou mozão. As emoções esquentam, mas as paixões e ciúme podem andar lado a lado. Cor do dia azul claro, números da sorte 60, 44 e 14.
2: Escorpião.
1: Você de Escorpião. Reunião, troca de ideias e entrevista, inclusive online, podem ser produtivas pela manhã. À tarde, tende a defender seus interesses e agir com firmeza. Só cuidado para não entrar em disputas. Como pode ser mais fácil entender o ponto de vista do outro, aproveite para conversar e fortalecer vínculos. Mas segure seu lado turrão, combinado? E no amor, alto em vontade de namorar, com seu charme e sensualidade também em alta, pode rolar compromisso até a distância. O romance promete ser quente, mas ficar teimando sobre tudo deve esfriar o clima. Cor do dia verde, números da sorte 44, 6 e 53.
2: Sagitário.
1: Você de Sagitário pode render mais se organizar a rotina e resolver também uma coisa de cada vez. Foco, disciplina, intuição e soluções espertas não devem faltar. Atrasos ou cobranças tendem a irritar, mas respire fundo antes de dar voadoras por aí. Tende a perceber os sinais do organismo e fazer ajustes matinais pela manhã, o que deve beneficiar a tireoide. À tarde a energia pode aumentar, mas tensões e cansaço físico também. No amor, uma conexão física e emocional tem tudo para rolar. Pode passar o dia dos namorados bem acompanhado ou acompanhada em um date íntimo e envolvente. Cor do dia marrom. Números da sorte 33, 6 e 26. É isso aí, tô de volta. Agora vamos com os nossos participantes aqui. Mas antes, vamos falar com o Eduardo da Azema. Bom dia, Eduardo.
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1: 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E agora vamos de participações. Rosana, bom dia.
4: Bom dia, clã. Passar a música do Zezé de Camargo, Luciano, É o Amor. Eu ofereço a minha neta Maria Juliana, o filhado Adriel, a Rosângela, a Tuqui lá no Mato Grosso, a Bete, a Lucimara, a Adriana, o Arlão, o Antônio, Carlinha Margarida, o Léo Murinha, a Emne, e para você também, o Antônio, o Arlão, e pro Dere Melinho, todo mundo da Casa Murim.
1: Certinho, Rosana. Obrigada pela participação. E vamos para mais uma participação aqui. Vanderly, bom dia.
5: Ô, Claudinha, bom dia. Claudinha, passa a música para mim do Amado Batista, Folha Seca. Eu ofereço para todos meus familiares, minhas irmãs, meu irmão, meus filhos, minhas netas. E para todos que estão ouvindo o rádio nessa hora. Para minha comadre Marlene, minha comadre Cida, minha comadre Valdir, para minha amiga Cristiana, para todos que estiver ouvindo.
1: Pode deixar.
5: Eu sei, com a Amado Batista.
1: Obrigada, querida. Obrigada aí pelo carinho. E uma excelente sexta-feira abençoada aí por Deus. E vamos para mais uma participação, Adriana.
6: Claudinha, quero ouvir uma música. Adriana. Quero ouvir Paula Fernandes, oferece pro Adriel, a Dair, a Melinda e a Rosana. Obrigada. Adriana quer ouvir uma música Paula Fernandes. Oferece pro Dair, a Melinda, o Adriel, Rosana, Rosângela e a Juliana. Paula Fernandes.
1: Certinho, muito obrigada pela participação e vamos de sucesso, né? Começando por ele, Mirosmar, em comemoração aí ao Dia dos Namorados, esse dia especial. É o amor, canta, Mirosmar!

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9: 9:29.
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9: Isso aí, tô de volta aqui com vocês. E agora vamos para as últimas previsões, sendo elas de Capricórnio, Aquário e Peixes.
10: Capricórnio.
9: Você de Capricórnio. Contatos, alianças e trabalhos em equipes estimulados, podendo render mais êxito de manhã. Chances de conquistar apoio importante usando sua simpatia e sensibilidade. A sorte pode pintar quando você confia nos seus instintos e talentos. Amanhã traz oportunidades e à tarde aumenta sua coragem para arriscar. Mas aproveite as boas chances com os pés bem firmes no chão. No amor, os astros prometem romance e desejo e muita química. Quem tá livre pode desencantar com seu chuchuzinho, clima leve, divertido e cúmplice. Só cautela com reações fortes demais, ok? Cor do dia prata, números da sorte 18, 54 e 9.
10: Aquário.
9: Você de Aquário. Pode render melhor em tarefas que exigem atenção, cuidado e empatia. Tudo indica que vai cativar as pessoas com conversas, ideias e respostas criativas e práticas. Trabalhar em casa pode ser uma boa. Amanhã favorece conversas maduras e soluções mais realistas. Inclusive, sobre a sua saúde, sobre a saúde de um parente. Aproveite, pois conflitos podem rolar à tarde. No amor, o coração pode querer segurança emocional, mas você tende a se acomodar. Lembrança ou até alguém do passado tem chance de mexer com você. Romance combina mais com sofá, carinho e paz hoje. Cor do dia violeta, números da sorte 9, 12 e 48.
10: Peixes.
9: Você de Peixes, sentiu o cheirinho do sucesso? Os astros aumentam sua determinação e criatividade, facilitando contatos e a resolução de pendências. Se procura um job, pode ter uma ótima oportunidade. Mas fale o que pensa com jeitinho, tá? Sextou com o universo colocando coisas boas no seu caminho e pode ter mais sorte ao confiar e seguir suas próprias ideias. No amor, se busca um love, papo despretensioso pode virar flerte e até romance. Quem já encontrou sua alma gêmea deve ficar com o coração quentinho, já que o clima promete carinho, mensagens fofas e muita sintonia. Cor do dia azul, números da sorte 39, 21 e 12. É isso aí, 9h32. Vamos realizar os três sorteios agora? É muito sorteio rolando aqui. É muita participação. Eu vou realizar ele virtualmente aqui pelo computador. Primeiro vamos sortear uma orquídea, ó. 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E agora a gente vai realizar o primeiro sorteio, que é de uma linda orquídea lá do Viveiro Arte Flores. Quero agradecer a cada um que participou aqui comigo desses sorteios incríveis essa semana. Vamos lá, vamos lá. Deixa eu ver aqui quantas pessoas participaram. Quatro pessoas participaram do sorteio. Quero agradecer a cada um ouvinte especial que tá aqui todas as manhãs. Vamos colocar aqui do 1 ao 34. Sorteando a orquídea. Vamos ver quem foi o ganhador ou a ganhadora. Eita, nós, número 1. Número 1, deixa eu ver aqui. Nilza Gomes, ganhadora aí de uma orquídea. Muito obrigado pela participação, Nilza Gomes, ganhadora aí da orquídea. É isso mesmo. Agora vamos sortear novamente aqui. Agora vai ser a marmita lá da Lu, marmita deliciosa da nossa amiga Lu e um refrigerante. Ganhou. Pode pegar o contato aqui comigo do pessoal, né? Eu passo para vocês, vou avisar vocês aqui pelo nosso WhatsApp. Vamos sortear aqui, deixa eu ver. 1 ao 34. Sorteando número 14 que ganhou a marmita da Lu. Vamos ver quem é. Mércia da Old Camisaria. Ganhadora aí de uma deliciosa marmita. Uma deliciosa marmita aí. Pode estar buscando. Eu vou avisar vocês aqui pra facilitar. Porque a pessoa às vezes tá trabalhando, não tem como ouvir ou saiu pra fazer alguma coisa e perdeu o sorteio. Agora, mais um sorteio especial. Esse é delicioso. Um fundi lá dos sorvetes do lago. Vamos ver quem vai tomar hoje com o seu amor. Sorteando. Número 3, Marlene. Marlene, ganhadora aí de um fundi especial. Obrigada a cada um que participou. É um prazer ter vocês aqui comigo, sempre participando comigo. E é isso aí. Agora vamos de participação aqui. Vamos ver quem tá pedindo música. A Kátia. Ó, o Adi. O Adi tá pedindo a música Me Apaixonei de Novo pelo Dia dos Namorados, pra passar pra eles. Que lindo. É isso aí. É o amor. Viva o amor, né? Esse amor aí que tem que ter paciência pra durar muitos anos. Que não é fácil, mas é muito gratificante a gente ter um companheiro de vida, né? O amor é ter um companheiro de vida. Isso é o mais importante nos momentos bons e nos momentos ruins. Que a vida não é, né? É aquela novela de amor, aquele filme. Não, a vida é realidade. É uma luta diária de você conquistar cada dia um pouquinho, ter paciência, ter companheirismo, entender os defeitos, as qualidades. É fácil, não. Parabéns aí, Kátia e Adi, por esse dia especial. E vamos para mais uma participação aqui. Marisa Félix, bom dia. Passa a música pra gente aqui. Eterno Namorado, 32 anos juntos. É muitos anos. Parabéns aí a vocês. Feliz Dia dos Namorados. A música Amor Sem Limite com Roberto Carlos. Parabéns, Marisa, para você aí, seu esposo. Esses 32 anos aí de união, de uma família, né, abençoada. Deixa eu ver aqui, Roberto Carlos, que música boa. E vamos falar com o Banga Show, vamos ver como que ele tá hoje, nessa sexta-feira.
11: Bom dia, meu locutor número 1. Só que mandam pra nós aí, bem caprichado. Oferecer pra todo mundo que estiver curtindo aí seu programa, desejar a todos uma ótima sexta-feira, beleza? E não vou falar muito hoje não, porque tô rouco. Hoje eu não tô nem 320. Hoje eu tô só no 110.
9: Eita, não.
11: Então, sorte o Miros Mai pra nós.
9: Pode deixar.
11: Milhões de beijos pra você.
9: Um abraço. E Me Apaixonei de Novo, Clint Ralph.

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0: também para tocar esses três sucessos? Bom dia.
1: Bom dia, Claudinha. Quero oferecer uma música, Estraiado, a música do Estraiado. Tá bom? Ofereço para você, para Dona Odete, para Inês Rampa, para Marluz, para Juscelia, para Tereza, para Maria Gaguinha, para quem quiser curtir. Falou? Estraiado. Manda aí para mim curtir.
0: Música boa, vamos ouvir Roberto Carlos, Amor Sem Limite primeiro, depois o Zezé e a Moda do Estraiado.

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2: 10h04 aqui agora na Ita News. Pessoal, um dos integrantes da Irapuru Móveis, o Alexandre, está aqui comigo e vai passar uma mensagem muito especial para vocês do Dia dos Namorados. 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
5: Justamente, uma cesta bem
2: 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Ó, e quem adivinhar o nome da loja de móveis com mais de 50 anos de qualidade e tradição, tá fácil, né? Me manda aqui agora no WhatsApp, a gente vai fazer esse sorteio. Eu vou anotar nome por nome. E a ganhadora ou ganhador, o Alexandre tá aqui comigo, pode ir lá retirar o prêmio lá na Irapuru Móveis, aqui do lado da rádio, né, Alexandre?
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2: 10h30 eu finalizo.
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2: É isso aí, 10 e 10 aqui na Ita News. E agora vamos de participação aí, ó, meu WhatsApp tá bombando, sorteio rolando aí da Uirapuru Móveis. A cesta é linda, tá aqui comigo, mas vocês podem retirar lá na Uirapuru, que o Alexandre vai levar pra lá. Vamos ouvir o Cezinha. Bom dia, Cezinha.
11: Fala, Claudinha, bom dia. Eu queria tá pedindo uma música que chama Copo de Vinho, do Leonardo. Coloca essa moda pra nós aí.
2: Pode deixar, meu amigo. Você que toca um violão aí, gosta de música apaixonada. E nesse dia especial, um copo de vinho, Leandro e Leonardo.

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0: E vamos falar aqui com nossos ouvintes. Edivar Pedreiro, bom dia.
2: Bom dia, Claudinha. Passa uma música aí, Enquanto Sou Obrigado, Mato Grosso Matias, a todos os aniversariantes de Itapagi.
0: É isso?
3: Bom dia, Claudinha.
0: Eita nós. Foi outro áudio. Olha, gente, hoje é um dia muito especial, dia dos namorados, né? Todo mundo aí comemorando com seu amor. E também aniversário do meu pai, o Cláudio da Copasa. Eu não sei se vocês conhecem, mas hoje é uma data muito especial, né? A pessoa que me colocou no mundo, quero parabenizar ele por essa data aí, que se repita muitos e muitos anos, que eu amo muito ele. E pai, aproveite muito o seu dia. Parabéns!
4: Parabéns, parabéns, parabéns. É seu aniversário, todo mundo feliz.
0: E eu vou mandar esse bloco inteirinho pra você aí. E hoje também é aniversário da Elianes, esposa do Márcio Garcia. Quero mandar um abraço especial pra ela, querida demais, uma pessoa incrível, que eu gosto muito. Que Deus te dê muita saúde, muita paz, muita alegria e muitos momentos bons com a sua família, essa família linda. Esse bloco inteirinho vai pro meu pai, Cláudio da Copasa, e também pra Elianes, querida aí do Márcio Garcia, esposa, que tá sempre presente comigo aí, me apoiando. Um grande abraço pra vocês, que Deus abençoe muito. E hoje é comemoração dupla, né? Dia dos namorados e aniversário. Dois presentes. Ei, vocês estão enrolados, hein? Vai ser bom demais ganhar dois presentes hoje.
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0: Mato Grosso e Matias, Enquanto Sol Brilhar.

É isso aí. 10h39. E agora vamos pro sorteio surpresa especial aqui da Uira Pro Móveis. O Alexandre teve aqui. Trouxe uma cesta linda aqui. E quem acertasse o nome da loja com mais de 50 anos de tradição e qualidade iria concorrer a essa cesta maravilhosa. E teve 17 participantes. Vou colocar no sorteio virtual, vou filmar para vocês aqui. E o ganhador pode estar retirando a cesta na Uirapuru. Já tô organizando aqui pra gravar o ganhador, só um minutinho.

0: Vamos lá, vamos lá. Foram 17 pessoas que participou rapidinho. Lotou aqui. Vamos sortear. Vamos ver quem que é o ganhador ou ganhadora. Número 11. Vamos ver. Fabrícia. Parabéns, Fabrícia. Fabrícia ganhadora aí do sorteio da Uirapuru. Ganhou uma cesta linda. Vocês não têm ideia o tanto de chocolate que tem na cesta. Tem ursinho, escrito te amo. Ai, gente, tá linda a cesta. Fabrícia, pode retirar o seu prêmio na Uirapuru Móveis. Obrigada aí pela rápida participação. Em pouco tempo, o pessoal já me mandou mensagem aqui e encheu aqui. E pode retirar o seu prêmio. Parabéns aí por esse Dia dos Namorados especial e também agora com o presente da Uirapuru Móveis.
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0: 10h46.
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0: Tô de volta agora com as últimas do bloco. Quero agradecer a cada um que participou e interagiu. O sorteio, a ganhadora foi a Fabrícia, ela vai retirar o prêmio dela. E agora vamos com as últimas de participações aqui. Luciene, bom dia!
13: Cláudia Luciana, fazendo Douradinho, de novo. Eu queria uma música, Grito de Amor, Felipe Falcão, oferecer para o Cacildo, pelo Dia dos Namorados, e para todos que estiver curtindo, e para vocês aí da rádio.
0: Obrigada, querida, pela participação. Um abraço para o pessoal da Fazenda Douradinho aí, sempre ligadinho, participando, interagindo. E agora, o nosso amigo João Flávio está pedindo aqui a música, deixa eu ver, Eduardo Costa, Eu Quero Esse Amor. Sextou com friozinho e o Dia dos Namorados é a noite, é do solteiro. Eu acho que todo dia é Dia dos Namorados, né, João Flávio? A data é comemorativa pra você mimar, falar que ama, mas todo dia é dia da gente aí, como se diz, aproveitar a pessoa que a gente tá do lado. Ou aproveitar solteiro também, aproveitar sozinho, tudo é felicidade, tudo é alegria. Eduardo Costa, Eu Quero Esse Amor. E Felipe Falcão, Grito de Amor, participação aí da Luciene. Obrigado pela participação. Fiquem todos com Deus até segunda-feira. Um excelente final de semana, de Copa, de Dia dos Namorados. Cada um aproveitando do jeito que gosta, descansando, festando, bebendo uma, não bebendo. É isso aí, a vida tem que ser do jeito que a pessoa gosta de levar. Eu desejo para vocês um excelente final de semana. E até segunda-feira. Na verdade, até o jornal, né? 11 horas começa o jornal.

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0: 11:04. Bom dia.
1: Bom dia.
0: Está começando pela 90,3 FM, o Jornal da Ita News.
1: Bom dia, sexta-feira, 12 de junho, dia dos namorados. Estamos na fase da lua minguante.
0: Eu sou o Márcio Garcia.
1: E eu sou Cláudia Rezende.
0: Vamos conferir os destaques da edição de hoje.
1: Copa do Mundo tem primeiros jogos no Canadá e Estados Unidos nesta sexta-feira. Ontem, México e Coreia venceram seus primeiros jogos da competição.
0: Ancelotti mantém escalação e treina bola parada.
1: PIS/PASEP para os nascidos em julho e agosto será liberado segunda-feira, dia 15.

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0: 10h06 agora na Ita News. E vamos para a previsão do tempo. Essa noite chuvosa, amanheceu com aquela chuvinha deliciosa.
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0: De acordo com o Clima Tempo, hoje, nessa sexta-feira, com a mínima de 17 e a máxima de 28, sol com muitas nuvens, pancadas de chuva à tarde e à noite. E a máxima vai ser 28, né? Começou friozinho, com chuva, mas vai ter uma máxima aí de 28. E sábado promete também sol com muitas chuvas e pancadas de chuva na parte da tarde e à noite. A mínima 17 e a máxima aí 25. E no domingo, a mínima 18, a máxima 24, sol com algumas nuvens, chove rápido durante o dia e também à noite.
5: Tá prometendo chuva aí até terça-feira, de acordo com a previsão do Clima Tempo. A partir de quarta-feira, o sol deve aparecer, mas deve voltar a chover no final da semana que vem. É a previsão do Clima Tempo. Não tá marcando onda de frio para nós aqui não. As mínimas aí na casa de 17, 18 graus, menos frio do que experimentamos aí nos últimos dias, principalmente aí no início dessa semana e na semana passada.
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0: PIS/PASEP para nascidos em julho e agosto será liberado segunda-feira 15. Veja o cronograma.
5: O Ministério do Trabalho e Emprego vai liberar o quinto lote de PIS/PASEP aos trabalhadores do setor público e do setor privado.
0: Quem faz aniversário em julho e agosto pode receber abono salarial a partir da próxima segunda-feira, dia 15. O MTE, o Ministério do Trabalho e Emprego, vai liberar o quinto lote de PIS e PASEP aos trabalhadores dos setores público e privado. Os profissionais com carteira assinada e servidores públicos inscritos no PIS/PASEP há pelo menos 5 anos, que tenham trabalhado formalmente em pelo menos 30 dias de 2024 e recebido até R$ 2.765,00, são beneficiados. O empregador também precisa ter informado corretamente e no prazo os dados de trabalhador na RAIS, Relação Anual de Informações Sociais. O governo estima que 22,9 milhões de trabalhadores serão contemplados pelo benefício ao longo de 2026 e serão utilizados 33,5 bilhões em recursos. A liberação dos valores leva em conta um mês do aniversário e o dinheiro fica disponível até o dia 30 de dezembro. Quem trabalhou 12 meses em 2024 vai ter o direito a um salário mínimo de hoje, R$ 1.621. Outros beneficiários receberão de maneira proporcional aos meses trabalhados. As consultas sobre os valores, calendário e banco responsável pelo pagamento podem ser feitas pela Carteira de Trabalho Digital e pelo portal gov.com.br. A partir deste ano, até 2035, o direito ao PIS/PASEP sofrerá limitação gradual. Antes, era elegível ao benefício o trabalhador que recebesse até 2 salários mínimos no ano de apuração. Em 10 anos, terá direito apenas quem receber até um salário e meio mínimo. A redução começou em 2026 e será gradual, corrigida pelo INPC, Índice Nacional de Preços ao Consumidor. E quem tem o direito ao abono salarial em 2026? Aqueles trabalhadores da iniciativa privada e serviços públicos que trabalharam formalmente pelo menos 30 dias em 2024 estão inscritos no PIS/PASEP há pelo menos 5 anos e receberam, em média, até R$ 2.765 por mês. E vamos para o calendário de pagamento do PIS/PASEP em 2026. Quem é os nascidos, né? A liberação do pagamento será janeiro, dia 16 de fevereiro. Fevereiro, dia 16 de março. Março e abril será no dia 15 de abril. Maio e junho, 15 de maio. Julho e agosto, 15 de junho. Setembro e outubro será no dia 15 de julho. Novembro e dezembro será pago no dia 17 de agosto. O calendário foi aprovado pelo CODEFACT, Conselho Deliberativo do Fundo de Amparo ao Trabalhador. As datas foram propostas pelo MTE e definidas após deliberação com outros órgãos do governo federal. Informações aí do tempo.
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0: Copa do Mundo tem primeiros jogos no Canadá e Estados Unidos nesta sexta-feira. Ontem, o México e Coreia venceram seus primeiros jogos na competição. Bruno Mendes.
8: Na abertura da Copa do Mundo, um dos anfitriões, o México, venceu a África do Sul por 2-0 na capital mexicana. No jogo de fundo, a Coreia do Sul, de virada, bateu a Tchequia por 2-1 nesta sexta-feira, em jogo válido pelo Grupo B, com direito à abertura e show da cantora Alanis Morissette. O Canadá encara a Bósnia no Toronto Field. Pelo Grupo D, em Los Angeles, Estados Unidos e Paraguai, se enfrentam a partir das 10 da noite, com a apresentação da cantora brasileira Anitta. O Brasil segue treinando visando a estreia deste sábado diante de Marrocos. Prestes a deixar o Liverpool da Inglaterra, goleiro Alisson fala em estar focado na Copa do Mundo.
9: Coisa mais importante para mim agora é essa Copa do Mundo. E eu vou encarar como se fosse a última oportunidade, porque a gente, futuro a Deus pertence, né? A gente não sabe o que vai acontecer no dia de amanhã. Tenho aprendido isso na minha vida. Mas o meu foco é para o momento, né? Para esse tempo, uma oportunidade grandiosa de estar aqui representando a seleção brasileira em mais uma Copa do Mundo. E eu me sinto honrado, né, por fazer parte desse grupo seleto de goleiros que vão estar disputando 3 Copas do Mundo, mas eu quero entrar no outro grupo, né, no grupo dos campeões, marcando meu nome aqui na história da seleção brasileira, junto com os outros 25 convocados. E esse é o meu foco, essa coisa mais importante para o momento.
8: Nesta sexta, a seleção faz o último treino quando o técnico Carlo Ancelotti vai definir o time da estreia brasileira no Mundial. Na Rádio Nacional em Brasília, Bruno Mendes.
0: Obrigado, Bruno Mendes, pelas informações da Rádio Nacional de Brasília.
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0: Ancelotti mantém escalação e treina bola parada. Daniela Esperon.
10: Tá chegando a hora da estreia da seleção brasileira na Copa do Mundo de 2026, no sábado, contra Marrocos, em Nova Jersey, nos Estados Unidos, às 7 horas da noite, no horário de Brasília. E o técnico Carlo Ancelotti comandou o penúltimo treino visando essa estreia e manteve a escalação, com Danilo e Alexandro nas laterais, Matheus Cunha e Lucas Paquetá no pelotão de frente. O técnico italiano deve manter essa escalação para o jogo de sábado. O Brasil segue no esquema 4-4-2, como o próprio Ancelotti já informou. Então é nesse cenário que Matheus Cunha vai ser o jogador que vai recompor ali o setor esquerdo, com o Paquetá atuando mais pela direita, dando maior liberdade para Vinícius Júnior e Rafinha. Este é o pensamento do técnico italiano. Vale ressaltar que a seleção brasileira ainda enfrenta na fase de grupos Haiti e Escócia. E o atacante Neymar, que vai ficar de fora dessa estreia da seleção, ainda se recupera de uma lesão na panturrilha direita de grau 2, deve ficar disponível para o jogo contra o Haiti, ressaltando que vai passar por novo exame para poder retornar aos treinamentos junto com os companheiros. Agência Rádio Web, com informações da Seleção Brasileira, Daniela Esperon.
0: Obrigada, Daniela Esperon, pelas informações para o Jornal da Ita News.
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5: A Polícia Militar cumpriu um mandado de prisão contra um homem de 64 anos na zona rural de Itapajipe, próximo à usina BP.
0: Após abordagem e consulta ao sistema, o mandado foi confirmado e o suspeito encaminhado às autoridades.
5: No boletim de ocorrência, não foi especificado e informado à imprensa o motivo pelo qual esse mandado de prisão estava em aberto, o motivo pelo qual ele teria esse mandado de prisão. O nome completo do envolvido também não foi divulgado na ocorrência. Crime de estelionato.
0: Idoso perde quase 3 mil após golpe de falso gerente bancário em Frutal.
5: Os golpes continuam acontecendo. Pessoa se passa por funcionário de banco e faz aí ligação, manda mensagem e consegue enganar a pessoa. Mais uma vítima de um golpe que já é antigo, né? O falso gerente bancário. Dessa vez, o fato foi na cidade de Frutal. E a gente traz a informação aqui para alertar a nossa comunidade.
0: Um homem de 66 anos foi vítima de estelionato em Frutal após receber uma ligação de um criminoso que se passou por um gerente de banco. Segundo as informações registradas, o golpista entrou em contato com a vítima durante a tarde e, utilizando argumentos convincentes, conseguiu ganhar sua confiança. Durante a conversa, o criminoso induziu o idoso a realizar uma transferência bancária via TED. Somente após concluir a operação, a vítima percebeu que havia caído um golpe. O prejuízo foi de aproximadamente 3 mil reais. A Polícia Militar registrou a ocorrência e orienta a população a desconfiar de contatos telefônicos que solicitem transferências, senhas ou confirmações de operações financeiras. Bancos não costumam solicitar esse tipo de procedimento por telefone.
5: As informações do blog do Portari.
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0: E agora, ao vivo, direto da Assembleia Legislativa de Belo Horizonte, Carlos Salomé, bom dia.
20: Excelente dia para você também, ô Cláudia Rezende, para você, Márcio Garcia, e também para a sua equipe de jornalismo aí do jornal Ita News. E um bom dia todo especial também a essa gente querida aí de Itapajipe, no Triângulo Mineiro, que está ligadinha aí na programação da Rádio Ita News FM 90.3. Olha, aqui em Belo Horizonte, tempo ensolarado, viu? Céu com poucas nuvens, umidade relativa no ar que estava 90% e tantos%, agora caiu para 63%. E neste momento, a temperatura que estava 15 graus aumentou para 21 graus. Portanto, no sol está maravilhoso, mas na sombra ainda continua com frio. Aí, em Itapajipe, como que está o tempo hoje, hein?
0: Ó, amanheceu com aquela chuvinha deliciosa, o sol deu uma abridinha aqui, mas ainda está meio nublado, com um pouquinho de sol.
5: Deve continuar chovendo até terça, Carlos.
20: Ah, muito bem, ok. Muito obrigado, então, pela informação de vocês. Vamos, então, às notícias da Assembleia de Minas para hoje, sexta-feira, dia dos namorados, dia 12 de junho de 2026. A superação da pobreza, a proteção do meio ambiente e a garantia dos direitos humanos dependem de ações concretas nas cidades. Mas, em Minas Gerais, apenas 53 dos 853 municípios aderiram ao Pacto pelo Desenvolvimento Sustentável, que busca implementar a Agenda 2030 da ONU. O tema foi debatido na Comissão de Direitos Humanos da Assembleia Legislativa. E quem acompanhou esse debate foi o repórter Flávio Júnior.
21: Criada pela Organização das Nações Unidas em 2015, a Agenda 2030 reúne 17 Objetivos de Desenvolvimento Sustentável e 169 metas voltadas ao combate à pobreza, à redução das desigualdades, a preservação ambiental e a melhoria da qualidade de vida. Para o secretário executivo nacional dos ODS, Lavito Persson, a agenda fortalece a democracia e os direitos humanos.
1: Se você olhar para os Objetivos de Desenvolvimento Sustentável, você vai ver os direitos humanos representados em todas as suas dimensões. Ela é uma agenda também baseada na ciência e da centralidade ao território.
21: Minas é o segundo estado com maior adesão ao Pacto Nacional dos ODS. Já promoveu algumas conferências regionais, mas a falta de estrutura técnica dificulta a participação de pequenas prefeituras e o acesso a recursos para capacitações. Instituições públicas e organizações da sociedade civil oferecem capacitação, consultoria e acesso a redes de financiamento. O coordenador do movimento ODS Minas, Frederico Quintão, revela as vantagens da adesão ao pacto.
2: Os benefícios são esses recursos nacionais e internacionais, e ainda tem um pacote muito robusto de a territorialização dos ODS aqui em Minas.
21: A deputada Beca Gonçalves, do PT, defende que a Assembleia possa aproximar os municípios das oportunidades de capacitação e financiamento.
22: Políticas. 2 mil habitantes, 5, 10 mil habitantes, que empresas não dispõem de autônomo para fazê-los acessar, inclusive, recursos disponíveis para a agenda 30. Então, a Assembleia Legislativa tem como ser motor, enviando requerimentos aos municípios, divulgando a disponibilidade do governo para auxiliar na implementação dessa agenda.
21: As experiências apresentadas nas conferências da ser levadas à Conferência Sustentável prevista para este ano em Brasília.
20: Só lembrando que a cobertura completa desta reunião está disponível através do nosso portal almg.gov.br. Da Assembleia Legislativa em Belo Horizonte, para a Rádio Itanews FM 90.3, no município de Itapajipe, no Triângulo Mineiro, Carlos Salomé. Próximas notícias da Assembleia na segunda-feira, neste mesmo horário. Continue curtindo o Jornal da Itanews com Márcio Garcia e Cláudia Rezende. Tenham todos uma excelente sexta-feira, um abraço, bom final de semana e até segunda-feira, se Deus quiser. Márcio e Cláudia, um abraço para vocês, também para a equipe de jornalismo de vocês. Boa sexta-feira, bom final de semana e até segunda-feira, se Deus quiser. E lembre-se, hein? Amanhã tem seleção brasileira. Aí é o coração na ponta da chuteira, hein?
5: Vamos na torcida. Bom jogo pra você. Bom final de semana. Até segunda-feira.
0: Um abraço, Carlos. Até segunda.
20: Até mais. Obrigado, até mais. Tchau.
5: Conversamos com Carlos Salomé, da Assembleia Legislativa em Belo Horizonte.
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1: Bom final de semana, bom feriado. Amanhã é dia de Santo Antônio, né? Dia 13 de junho, padroeiro da cidade de Itapajipe. Então, amanhã é feriado aqui, feriado municipal, né? Dia do padroeiro Santo Antônio. Então, feriado no sábado, né? Para muita gente que já não trabalha, choveu no molhado, né? Mas para o pessoal que trabalha, principalmente no comércio, amanhã vai estar fechado aí, porque é dia de Santo Antônio.
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1: Santo Antônio, famoso aí por seu santo casamenteiro, né? A você que é devoto aí, que tá procurando também num relacionamento, aproveite o romantismo do Dia dos Namorados. E amanhã, dia de Santo Antônio.
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1: 11 horas e 41 minutos. Pessoal que tá navegando aí, Facebook, Instagram, tá meio louco hoje, né? É muita mensagem de amor, né, Cláudia?
5: Muita, de tanta mensagem de amor, travou Facebook, Instagram, não tem acesso a nada.
1: O pessoal, às vezes, consegue fazer uma postagem, pela manhã, né, tava beleza, de repente, começou a oscilar. Tem hora que volta, tem hora que não consegue acessar. Instagram e Facebook, hoje tá uma loucura. 11h41.
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5: Governo lança linha de crédito para motociclistas nesta sexta-feira. Renato Ribeiro.
6: O presidente Lula lança nesta sexta-feira uma linha de crédito para entregadores e motociclistas de aplicativo como iFood 99. A ideia é facilitar a compra de motos novas com prazo de até 48 meses para pagamento e possibilidade de descontos oferecidos pelas montadoras. O crédito vai financiar motocicletas, motonetas e ciclomotores para quem utiliza esses veículos como instrumento de renda. É o caso de profissionais que prestam serviços de transporte individual urbano de passageiros e de entrega de cargas ou alimentos. O anúncio será feito a partir das 11 horas, durante cerimônia no Palácio do Planalto, em Brasília. Já à tarde, o presidente Lula anuncia 10 bilhões de reais em investimentos no Minha Casa Minha Vida Rural e Urbano. Serão contratadas 85 mil unidades habitacionais, sendo 35 mil na modalidade de entidades e 50 mil na modalidade rural. Segundo o governo, a medida amplia a seleção de beneficiários do Minha Casa Minha Vida e reforça um compromisso com acesso à moradia. Da Rádio Nacional em Brasília, Renato Ribeiro.
5: Obrigado, Renato Ribeiro, pelas informações da Rádio Nacional de Brasília.
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1: No Rio de Janeiro, um menino de 11 anos morreu após suspeita de envenenamento de bolo.
5: A polícia do Rio de Janeiro investiga o caso de um menino de 11 anos que morreu com a suspeita de envenenamento. O garoto estava internado depois de comer um pedaço de bolo em Nova Iguaçu, Rio de Janeiro. Arthur de Melo da Silva estava no Hospital Estadual Ricardo Cruz, em Nova Iguaçu, e morreu nesta quinta-feira. Ele sofreu uma parada cardíaca no hospital.
1: De acordo com as informações do jornal O Tempo, familiares afirmam que o garoto passou mal após comer um pedaço de bolo que estaria envenenado. O pai registrou a ocorrência e levou a suspeita de que o filho tenha ingerido chumbinho, uma substância vendida ilegalmente como raticida.
5: A Delegacia de Homicídios da Baixa Fluminense assumiu a apuração e investiga a hipótese de contaminação proposital. O caso também é acompanhado pelo São João de Merite, que já ouviu o pai do menino.
1: As informações são do Jornal O Tempo.
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5: Aumentam as internações por vírus sincicial respiratório e influências. 3.591 pessoas já morreram por síndrome respiratória aguda grave. Bianca Paiva.
7: O número de hospitalizações por vírus sincicial respiratório aumentou no Brasil. E em algumas regiões do país também houve mais internações por gripe causada pelo vírus influenza A e B. Os dados são do Boletim Infogripe da Fiocruz, Fundação Oswaldo Cruz, divulgado nesta quinta-feira. O período analisado, de 31 de maio a 6 de junho, é caracterizado pela queda das temperaturas, situação que pode impulsionar a disseminação dos vírus respiratórios em locais fechados e aglomerados. Conforme o boletim, 11 das 27 unidades federativas apresentam incidência de síndrome respiratória aguda grave em nível de alerta, risco ou alto risco e com indícios de crescimento também na tendência de longo prazo. Na análise por faixa etária, os dados mostram que a alta de casos em crianças de até 4 anos de idade tem sido impulsionada principalmente pelo vírus sincicial respiratório, enquanto o rinovírus tem predominado entre crianças e adolescentes de 5 a 14 anos. Entre jovens, adultos e idosos, predominam casos de influenza A. O Infogripe destaca que já foram registradas só neste ano 3.591 mortes por síndrome respiratória aguda grave. A maioria dos óbitos, 41,9%, foi por influenza A. Entre as recomendações da Fiocruz para a prevenção dos vírus respiratórios estão: lavar sempre as mãos e usar máscaras dentro de unidades de saúde e em ambientes aglomerados com pouca circulação de ar. Com informações da Agência Brasil, da Rádio Nacional em Brasília, Bianca Paiva.
5: Obrigada, Bianca Paiva, pelas informações para Ita News FM.
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2: O pessoal, a dona Odete, né, nossa grande amiga aqui, ela tá fazendo, pediu pra gente fazer um apelo para quem pegou a rosa do deserto dela que fica na calçada, uma rosa do deserto amarela, que não tem preço, né? O valor sentimental é muito grande. Então ela solicita aí encarecidamente a quem achou bonito, levou, que devolva, né? Que ela tem muitas plantas, mas essa ela coloca inclusive na calçada porque é muito bonita e ela tem uma estima muito grande. Então, se você porventura levou, achou que estava ali, podia levar, devolve lá para dona Odete essa muda de rosa do deserto. Ela não vende por preço nenhum, não doa, porque é de muita estimação. Então, o pessoal aí que, porventura, né, se possível, aí, tocar no coração, faz essa devolução lá. A gente também quer aproveitar aqui para lembrar duas leis que existem aqui em Itapajipe, especialmente agora, no ensejo dos festejos juninos. É a lei que proíbe soltar fogos com estampido. É proibido aqui no município de Itapajipe. Então, de repente vem algum visitante, né, que tem essa tradição de fogos aí de São João. Aqui em Itapajipe tem a lei e é proibido por conta dos pets, né, por conta dos idosos.
3: Márcio, lembrando, né, antes que acabe aqui o jornal, hoje é um dia muito especial, tanto para mim quanto para você. Hoje é o aniversário do meu pai, o Cláudio da Copasa, e eu quero parabenizar ele aí com muita saúde, muita paz, muita alegria, que essa data se repita anos e anos, e quero mandar um abraço especial também para sua esposa, que hoje ela também está, né, fazendo aniversário.
2: Um parabéns aí para Eliane, né, aniversariante do dia, dia dos namorados também aí, a
3: dois
2: data
3: presentes
2: mais romântica do ano. Eu costumo brincar do par de sapatos, par de brinco, né? Aí um vale pro dia dos namorados e o outro vale pro aniversário.
3: Essa desculpa é boa, viu? Mas será que ela vai gostar? Tem que dar dois presentes.
2: São dois, né? Um de cada lado.
3: Um da direita e a esquerda. Eliane.
2: E aproveitar aqui também, Cláudia, para lembrar o outro apelo, que é a outra lei que existe em Itapajipe, que proíbe utilizar fogo para limpeza de quintal. Não pode colocar fogo em folhas de árvore, né? Ah, mas eu fiz um montinho, nessa época cai ali a folha de árvore, cai, a pessoa junta aquele montinho e coloca fogo. E pior, né? Em muitos casos, essa folha ainda não está totalmente seca, nem pega fogo direito, fica só produzindo aquela fumaça. Essa fumaça que provoca tanto mal aí para crianças, para idosos, principalmente para quem tem problema respiratório.
3: Pode denunciar, né, Márcio?
2: Pode denunciar, tem o telefone lá no Instagram da Prefeitura, Secretaria do Meio Ambiente. Então, se você for vítima dessa fumaça, desse vizinho que colocou fogo aí para limpar o quintal, procura, né, denunciar. Ah, mas a gente denuncia, depois o vizinho vai achar ruim. Mas ele não pensou em você.
3: Nas seu roupas filho, fede tudo?
2: Nas suas roupas que você acabou de lavar, né, vem aquela fuligem. Então, denuncia. Isso tem que acabar. Não dá mais para a gente conviver em comunidade e com vizinho colocando fogo no quintal. É aquela fumaceira danada. E dificilmente a pessoa coloca fogo quando o vento está soprando para o lado da casa dela. Ela coloca fogo só quando o vento está soprando para o lado do vizinho. Então é mais um motivo para você denunciar. Não se acanhe. O telefone, a Cláudia vai passar aqui o número do telefone. Não, aqui, está aqui com a gente. 30, é o André Barbosa, né?
3: Uhum.
2: Lá do Meio Ambiente.

0: 3499-9239-2446.
1: E o Disque Incêndio é o 349-9687-9533. E o Luiz Gustavo também, para você estar aí, né? Denunciando, 349-9968-0442.
0: A gente já vai mandar esse número aqui para ouvinte, né? Pode passar já o número aqui para ouvinte.
1: Ó, Márcia, eu vou falar uma coisa para você. Eu também tenho problemas respiratórios, né? A maioria das pessoas tem. E lá perto da Avenida 5 também tem um todo dia que coloca. Eu peguei minha moto, saí andando e não achei. Mas é muito ruim, né, gente? Porque a gente passa
0: denunciar.
1: Mal. É, porque eu não encontrei ainda, mas a hora que eu encontrar, eu vou denunciar.
0: Uma multa, né, que a pessoa levar, com certeza no próximo ano ela já não vai colocar fogo. Porque ela vai pensar, eu coloco fogo, alguém vai denunciar. E essa denúncia é anônima, viu? Você não pede para ser anônimo, para não ter problema aí com a vizinhança. Então, quem for denunciado, o pessoal da prefeitura vai lá e vai aplicar aí o que determina a legislação. Né? Chega o tempo seco, o risco de queimada, incêndio florestal aumenta e causa também prejuízo ambiental. E essa queimada, ela é proibida aqui na cidade, não pode utilizar fogo para limpeza de quintal, para queimar folha de árvore, isso é proibido por lei. E tem aí o Disque Incêndio para que você possa fazer a sua denúncia. Denunciando, você vai estar colaborando aí com toda a vizinhança, com todo o bairro. Porque o ouvinte até mandou uma foto aqui agora que a gente estava falando. A fumaça, ela vai para o bairro inteiro, né? Polui aí e prejudica dezenas e centenas e milhares de pessoas. Então é muito importante, né, você denunciar para coibir que a pessoa continue desrespeitando os vizinhos, não tendo consciência com a nossa comunidade e utilizando de fogo para queimar folha de árvore, para queimar sujeira de quintal, mato do quintal, e é proibido, não pode. Então isso é importantíssimo, fazer a sua denúncia. Veja a notícia que nós trouxemos aqui hoje, ó. 3.591 pessoas morreram no Brasil por síndrome respiratória aguda grave. Que essa síndrome vem? Vem de influenza, vem do vírus sincicial respiratório. Pessoas que já têm asma, bronquite, sofrem muito com essa fumaça. E isso leva a pessoa a agravar o seu problema respiratório. Conforme for a situação, se tiver outra comorbidade, pode levar a pessoa a precisar de internação e pode levar até a morte. Então, tem que denunciar, né? Faça a denúncia nesse telefone que nós passamos aí, do Disque Incêndio. O pessoal do meio ambiente vai notificar, vai multar quem está utilizando fogo. E aqui dentro da cidade não tem erro, né? Quem que é o dono do terreno? É na casa de quem? É só passar o número e o endereço que o fiscal vai lá para fazer essa notificação e necessário também multar. Porque aí sim a pessoa vai conscientizar. Quando ela for pensar em colocar fogo de novo, ela vai falar, opa, alguém aqui pode me denunciar. E aí ela vai pensar duas vezes e não vai utilizar de fogo para limpeza de quintal. Ok? Não fique acanhado. Nós aqui queremos incentivar a denúncia, porque já falamos aqui todos os anos pedindo conscientização. E as pessoas não colocam a mão na consciência, não respeitam o vizinho, não respeitam o bairro, não respeitam a cidade e colocam fogo no quintal, né? Prejudicando aí muitas pessoas, principalmente aquelas que têm problemas respiratórios. Um minuto faltando para o meio-dia. Bora lá, né, Cláudia? Bom feriado.
1: Bom feriado, bom final de semana. Feliz dia dos namorados aí para todo mundo hoje que vai, né, estar com o namorado, ou para os solteiros também, né? E Deus abençoe vocês. Até segunda-feira, 8 horas da manhã. Tô aqui de volta no Show da Manhã.
0: O pessoal tá falando que hoje vai ganhar do 1º de abril, né? Cuidado pra não mandar mensagem pra pessoa errada aí. E outra, é Dia dos Namorados. Diz que vende mais do que no Dia das Mães, né? É por, sabe por quê? Mãe, a gente só tem uma.
1: Márcia, essa foi péssima.
0: Excelente final de semana. Um bom feriado pra você de Santo Antônio amanhã. Grande abraço, amigo ouvinte. Ainda estamos um pouco afônico aqui também, né? Lutando aí com a asma, bronquite, com as fumaças. Mas segunda-feira a gente está de volta, se Deus quiser, já bem melhor. Até segunda-feira, se Deus quiser.
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1: Ler sua Bíblia comigo, por gentileza, no Evangelho de Lucas, 9º capítulo, nós leremos a partir do verso 51. Aproximando-se o tempo em que seria elevado aos céus, Jesus partiu resolutamente em direção a Jerusalém e enviou mensageiros à sua frente que, indo, entraram num povoado samaritano para lhes fazer os preparativos. Mas o povo dali não os recebeu, porque se notava que se dirigiam para Jerusalém. Ao verem isso, os discípulos Tiago e João perguntaram: Senhor, queres que façamos cair fogo do céu para destruí-los? Mas Jesus, voltando-se, os repreendeu, dizendo: Vocês não sabem de que espécie de espírito vocês são, pois o Filho do Homem não veio para destruir a vida dos homens, mas para salvá-los. E foram para um outro povoado. Quando andavam pelo caminho, um homem lhe disse: Eu te seguirei por onde quer que fores. Jesus respondeu: As raposas têm suas tocas e as aves do céu têm seus ninhos, mas o Filho do Homem não tem onde repousar a cabeça. A outro disse: Siga-me. Mas o homem respondeu: Senhor, deixa-me primeiro ir sepultar meu pai. Jesus lhe disse: Deixe que os mortos sepultem os seus próprios mortos. Você, porém, vá e proclame o reino de Deus. Ainda outro disse: Vou seguir-te, Senhor, mas deixa-me primeiro voltar e despedir-me da minha família. Jesus respondeu: Ninguém que põe a mão no arado e olha para trás é apto para o reino de Deus. Rubem Alves escreveu uma frase que, depois de eu a ler, jamais esqueci. Ela diz: os anos de uma vida nunca se somam, eles sempre se subtraem. Eu vou repetir para você digerir. Os anos de uma vida nunca se somam, eles sempre se subtraem. E ele ainda faz uma brincadeira. Ele diz que nós não deveríamos perguntar para uma pessoa quantos anos ela tem, porque com o número que ela responde, ela faz menção não aos anos que ela tem, mas aos anos que ela teve. Então, quando eu digo tenho 48 anos, 48 anos não são os anos que eu tenho, são os anos que eu tive. Quando eu digo que a IEV tem 51 anos, 51 anos não são os anos que a IEV tem, são os anos que a IEV teve. Porque sobre os anos que nós temos, nós nada sabemos. Não sabemos nem mesmo se se trata de um ano inteiro. A verdade é que nós conseguimos olhar para o que passou e contar o quanto já caminhamos, mas não conseguimos dizer o quanto ainda vamos caminhar, porque isso pertence exclusivamente a Deus. É por isso que o apóstolo Tiago nos ensinou a dizermos: se Deus quiser, amanhã farei isso ou aquilo. E o próprio Tiago explica: porque você nem sabe se amanhã estará vivo. Claro que é um assunto do qual a gente prefere não falar. Eu sempre me lembro, quando falo sobre isso, de uma palavra que a gente usa para falar dessa ideia da provisoriedade da vida, que seria cômica, não fosse trágica, e que de alguma maneira reflete o nosso constrangimento. Eu estava um dia terminando um culto na igreja, cumprimentando as pessoas à porta, e veio um sujeito me cumprimentar e aproveitou para pedir oração pela sua avó. E ele disse: Marcelo, por gentileza, ore pela minha avó, porque ela está internada na Santa Casa e foi desenganada pelos médicos. E aí eu perguntei o nome da avó dele, decidi e falei para ele que oraria pela avó dele. Mas quando ele estava saindo, algo me chamou a atenção. Ele não era exatamente um jovem, entendeu? Já era um sujeito madurão, um tanto mais velho do que eu. E aí eu chamei ele de volta. Meu irmão, por gentileza, só um detalhe, quantos anos tem a senhora, sua avó? Ele disse, 96 anos. Eu falei, ok, vamos orar por ela. De fato, orei. Mas fiquei com aquela expressão na cabeça, ore pela minha avó, porque ela foi desenganada pelos médicos. Ora, o que é desenganar? Desenganar é tirar do engano. A pessoa está enganada, você vai lá e a desengana e a retira do engano em que ela está. Pergunta, sobre o que estava enganada uma senhora de 96 anos? Vou viver para sempre. E aí vem um médico desse sem juízo, sem noção, e diz, não vai não. E aí cai como uma bomba. É um choque. Como assim? Claro, o desejo nosso é viver o máximo possível. Espero que você viva 120 anos, se assim Deus permitir. Mas o fato é que todos sabemos que não estaremos aqui para sempre e que não estaremos aqui por muito tempo, principalmente quando a nossa referência é a eternidade. Então o tempo que nós temos aqui é um tempo limitado, é um tempo de duração finita, é um tempo com uma provisoriedade determinada. E é aí que a ideia de uma contagem regressiva faz sentido. Porque uma vez que eu consigo olhar para trás e perceber o que eu já andei até aqui, mas não sei exatamente o que tenho pela frente, cada dia importa. Cada dia é um presente. Cada dia é uma dádiva. Eu e você acordamos hoje pela manhã e com essa oportunidade nós adentramos num presente que Deus nos deu hoje, a dádiva de vivermos mais esse dia para a sua glória. Que bênção que nós estamos aqui. Eu tenho um amigo que toda vez que me encontra, me cumprimenta e diz assim, Marcelo, minha alegria em ver você é dupla. A primeira porque eu estou vivo e a segunda porque você está vivo. Quando eu tive a minha crise com o Covid, e quase deixei minha esposa viúva, embora um amigo meu diga que viúvo é quem morre, e doente eu descobri que isso é verdade, porque houve quem mandasse mensagem para minha esposa, pastor Clóvis, dizendo, não temas, sozinha não ficarás, miserável. Orou para eu morrer. Nessa época em que eu fiquei doente, um grande amigo meu também ficou muito doente. Também passou por um bocado. E depois de tudo, nós nos encontramos e eu disse para ele, quem diria, amigo, que nós ainda nos veríamos nesta vida? E ele me abraçou e disse, quem diria? O fato é que se estamos vivos hoje aqui, isso é graça de Deus sobre nós. É um privilégio, é uma dádiva, é uma bênção e é uma oportunidade. Cada dia deve ser vivido como um privilégio, como uma bênção, como um desafio para sermos quem Deus quer que nós sejamos. E quando a gente entende a vida em contagem regressiva, a primeira grande consequência dessa percepção é que nós já não podemos e não estamos dispostos a nos permitir perder tempo com o que não importa. Porque sobre perder tempo no bom sentido é alguma coisa importante. Descansar. Deus mesmo que não se cansa porque é Deus, após ter criado, descansou. Há um tempo de lazer, há um tempo de conversa tranquila, há um tempo de devoção, há um tempo para contemplação. Todo tempo vivido profundamente, intensamente, tem potencial de ser abençoador. Agora, há um tempo que é absolutamente desnecessário de ser vivido. Há um tipo de tempo que a gente perde quando permite que ele seja desse modo, prejudicial, nocivo, roubando-nos de quem somos, sobretudo roubando-nos de quem devemos ser diante de Deus. Esse tempo que a gente joga fora, fugindo do propósito e correndo atrás muitas vezes do que simplesmente não presta para nós. Esse tempo que a gente não pode perder, o tempo que nos afasta de sermos quem Deus quer que nós sejamos. Esse tempo, na vida em contagem regressiva, nós não temos o direito de perder. E é esse raciocínio que nos coloca em sintonia com o texto que nós lemos. Porque o nosso texto é um texto que abre o seu sentido para nós à medida em que nós entendemos a vida em contagem regressiva e não há tempo a perder. Como é que ele começa? Ele começa dizendo que Jesus sabia, percebeu que o tempo dele ser levado aos céus estava chegando e por isso decidiu partir resolutamente em direção a Jerusalém. Para você que já leu o Evangelho de Lucas ou que ainda vai ler, esse versículo é muito importante na estrutura do Evangelho porque ele muda tudo. Ele muda o ritmo, ele muda o clima, ele muda a velocidade. Até Lucas 9:50 o ministério de Jesus tem um ritmo, uma velocidade, uma intensidade. A partir de Lucas 9:51 é outra intensidade, outro ritmo, é como se Jesus acelerasse. Não há tempo a perder. O tempo de dar a vida em favor dos pecadores está chegando. O tempo de pagar o preço em Jerusalém está próximo. É preciso remir o tempo. O apóstolo Paulo entendeu isso exatamente à medida em que ele diz: remindo o tempo porque os dias são maus. Então Jesus estava aqui nos ensinando sobre a importância de muitas vezes nos comprometermos com o tempo presente, de modo que a vida seja vivida intensamente. E isso é tão forte que Jesus chega com os discípulos numa aldeia de samaritanos e acontece algo curioso. Os samaritanos, por perceberem que Jesus está indo para Jerusalém, não querem recebê-lo. Briga antiga, sabe? Samaritanos e judeus, desde a divisão de Israel em Reino do Norte e Reino do Sul. O Reino do Norte ganhou uma nova capital, Samaria. O Reino do Sul permaneceu com a capital, Jerusalém. Os reis do Norte, para que o povo não descesse a Jerusalém para cultuar, começaram a construir postes ídolos do todo o território do Norte, para que houvesse adoração do povo do Norte ali mesmo, no seu território. E as disputas comerciais, econômicas e políticas aumentaram. Rivalidades, acusações mútuas, uma inimizade que durou até os tempos de Jesus, a ponto de o próprio Evangelho de João dizer que os judeus e os samaritanos não se davam. Era uma animosidade, mais ou menos corintiano e palmeirense, mais ou menos esses grupos rivais que nós temos hoje em dia, não é? Esquerda e direita. Mais ou menos esses grupos que nós temos na família, muitas vezes esse lado não se dá com o outro. Família da minha sogra, família do meu sogro. Quando a gente divide a vida em grupos, e de um lado eles, de outro lado nós. Era isso que acontecia na época de Jesus, os samaritanos de um lado, os judeus do outro. E eles não se davam. E aí quando os samaritanos perceberam que Jesus ia para Jerusalém, rejeitaram a presença dele ali. Eu fico sempre pensando na força dessa expressão. Eles rejeitaram a presença de Jesus ali. Eles não tinham ideia do quão bem Jesus poderia fazer por todos eles só por estar ali. Às vezes quando nós abrigamos sentimentos ruins no coração, a verdade é que nós perdemos grandes oportunidades. Às vezes, em nome de alguma coisa que nem deveria fazer parte da nossa vida, nós deixamos de desfrutar coisas lindas que Deus tem preparadas para nós. Jesus foi rejeitado naquela aldeia samaritana e decidiu ir embora. Só que quando os discípulos perceberam o que estava acontecendo, eles ficaram muito indignados. E espirituais que eram, porque os discípulos eram muito espirituais, pessoas de fé. É bonito ver a fé deles, não é? Mestre, queres que façamos descer fogo do céu para consumir esses samaritanos infiéis, desgraçados? A fé deles é uma coisa impressionante, porque assim, primeiro eles têm que acreditar que pode cair fogo do céu. E segundo, que eles têm autoridade espiritual suficiente para pedir isso. Eles falam com Jesus como se estivessem dando uma excelente ideia. Como seu filho adolescente, que você briga com o vizinho, ele vê você brigar com o vizinho e depois fala: pai, por que a gente não vai lá e mata eles? Assim, uma ideia super boa, tranquila de executar. Queres que roguemos ao Pai e Ele mande fogo do céu? Jesus olha para os discípulos e diz: vocês não têm ideia do que está acontecendo, por isso que eu não posso perder tempo. Vocês ainda não sabem o básico, vocês não sabem de que espírito vocês são, vocês não sabem qual é a identidade de vocês. Essa é uma das coisas tristes que eu vivo na minha clínica todos os dias. A descoberta de que a maioria das pessoas viveu um tempo enorme de suas histórias sem a menor consciência de quem elas de fato são. Gente que simplesmente não sabe quem é. E que, por não saber quem é, vive na dependência de que o outro lhe diga. Quem não sabe quem é, vive refém da declaração do outro. Quem não sabe quem é, vive refém do desejo do outro. Quem não sabe quem é, vive da obrigação de agradar todo mundo. Quem não sabe quem é, vive correndo atrás de sabe Deus o quê. Quem não sabe quem é, precisa sempre se colocar em situações que acabam extrapolando a sua própria condição de dar atendimento à demanda. Quem não sabe quem é, quer sempre ser mais. É por isso que eu acho lindo quando Jesus tira o seu manto, se cinge com uma toalha e lava os pés dos discípulos. E eu costumo dizer desse texto que só quem sabe quem é pode ser menos. Quem sabe quem é pode se humilhar. Quem sabe quem é pode perdoar. Quem sabe quem é pode manter o rumo, mesmo quando os desvios parecem ser mais atrativos. Às vezes o que falta ao cristão é consciência da sua identidade cristã. O dia que você tiver plena consciência de quem você é diante de Deus, a vida muda. Muda. Vocês não sabem de que espírito são, disse Jesus. E aí, na sequência, acontecem três episódios que são muito interessantes. Porque num primeiro, vem uma pessoa e diz para Jesus: onde quer que fores, irei. E a hora que você ouve essa frase, você a reconhece. Você já a ouviu. Você sabe que há um outro texto na Bíblia em que ela aparece. Quem foi que disse um dia: onde quer que fores, eu irei? Foi Ruth. Para Noemi, sua sogra. Que até foi resistente, até tentou impedir a Ruth de segui-la, mas ao fim aqueceu e disse: então venha, pode vir, já que é isso que você quer, venha. Aí vem uma segunda pessoa para quem Jesus diz: siga-me. E essa pessoa diz: ok, eu vou te seguir, mas deixa-me primeiro sepultar meu pai. E de novo, você tem uma sensação de familiaridade, você já ouviu isso, você já leu isso na Bíblia, e aí você se lembra que houve alguém que fez esse pedido: deixa-me sepultar meu pai. Quem foi? José. Pediu ao faraó: deixa-me sepultar meu pai. E o faraó disse: vá, e eu decretarei luto, e você terá o que quiser para fazer todas as homenagens a seu pai. E aí vem uma terceira pessoa, e ela diz: eu vou te seguir, ok, mas deixa-me primeiro despedir-me da minha família. E de novo você tem a sensação de que já leu isso em algum lugar. E quando você puxa na memória, você se lembra que essa frase esteve um dia na boca do profeta Eliseu. Quando Elias o chamou para o ministério profético, lançando sobre Eliseu a sua capa, Eliseu disse: ok, eu vou com você, mas deixa-me primeiro despedir-me da minha família. Ocorre que em todos os contextos em que essa frase foi dita, ou essas frases foram ditas no Antigo Testamento, a resposta foi sim. Pode vir, pode sepultar, pode despedir. Aqui, a resposta para cada uma dessas frases é não. Não dá para você vir comigo onde eu for. Não dá para você primeiro sepultar seu pai. Não dá para você despedir-se da sua família. Por quê? Porque não há tempo a perder. Não há tempo a perder. Com o que é desnecessário, com o que é prejudicial, com o que afasta você do que Deus tem para a sua vida. Uma decisão que eu tomei recentemente na vida e tenho tentado fazê-la valer cada dia. Eu não vou mais perder tempo com aquilo que não é do Senhor na minha vida. Não quero. Não vou, em nome de Jesus. Desnecessário. Bobagem. E eu vim aqui para dizer: chega de perder tempo na sua vida também. Viver intensamente o que Deus tem para nós. Quem diz amém para isso? E aí eu pego esses textos, essas histórias, e aplico-as em quatro lições que eu quero compartilhar com você nessa noite sobre no que, sobretudo, nós de fato não podemos perder tempo. Eu não quero perder tempo, você também não quer. Com que nós não devemos perder tempo em hipótese alguma? Primeiro, não perca tempo, diga. Com ressentimentos. Esse é o primeiro desafio. Não perca tempo com ressentimento. É uma perda de tempo enorme a gente guardar ressentimento. O que é um ressentimento? É um sentimento que se sente novamente, ainda que a experiência que o originou não esteja mais presente. Você discutiu com uma pessoa muito fortemente no trabalho. Em algum momento alguém até entrou no meio para afastar e apaziguar um pouco os ânimos. Você foi para casa, um nervosismo, uma tremedeira, uma vontade de partir para cima de alguém. Acalmou, tomou um banho, comeu alguma coisa, foi dormir, dormiu, no outro dia acordou, foi para o trabalho, não viu a pessoa, foi para casa, no outro dia foi para o trabalho, a pessoa não estava lá de novo. Terceiro dia você encontra a pessoa num supermercado. Você não fala com ela, ela não fala com você, mas o tremor volta nas mãos. O coração bate acelerado, a angústia vem na garganta, e você de novo tem vontade de voar. Porque embora a experiência não se reproduza, o sentimento volta. Isso é ressentir, sentir de novo. Eu atendo pessoas que são prisioneiras de seus ressentimentos. Não por culpa delas, mas porque jamais conseguiram se livrar daquilo que as amedronta. Eu atendi uma vez uma jovem senhora, que na infância foi muito, mas muito violentada pelo pai, que a agredia fisicamente. Ela era uma criança, mas apanhava muito feio do pai, a ponto de ficar com o corpo marcado. O pai chegava bêbado da rua, batia na esposa, a mãe dela, e batia nela por qualquer motivo, e às vezes sem motivo nenhum. Ela tinha tanto medo daquele pai, que quando ela ouvia o pai manuseando a maçaneta da porta, tentando colocar a chave, porque embriagado que estava, demorava para colocar a chave, Para enfim entrar em casa, ela urinava nas calças. E um dia, na minha frente, na minha clínica, já com mais de 30 anos de idade, ela me disse: Marcelo, eu tenho vergonha de admitir, mas hoje, quando meu marido chega em casa e eu ouço tentando abrir a porta, eu preciso correr para o banheiro, senão eu faço nas calças. E eu precisei ajudá-la a ressignificar tudo isso, para poder vencer tudo isso, que era algo que a aprisionava. Ressentimento. Mágoas são ressentimentos poderosos. Rancores. Pessoas que, em situação análoga a uma situação do passado, simplesmente se desestabilizam. Quantas vezes eu já não ouvi na minha clínica: é, Marcelo, é que gato escaldado tem medo de água fria. Gato escaldado tem medo de água fria. Casa de enforcado. Não se fala em corda. E o que eu acho mais bonito, eu acho até que devia estar na Bíblia. Cachorro mordido de cobra tem medo de linguiça. Espetacular. Ressentimento. Esse sentimento recorrente, que volta, que desestabiliza, que rouba paz, que tira o sono. Perdas do passado que se transformam em medo de perdas futuras, e o coração não descansa. Quando os discípulos dizem: mestre, queres que peçamos fogo do céu para matar esses ímpios? Vamos jogar limpo, irmãos. Eles não estão falando daquela experiência presente. Eles não estão chateados apenas porque Jesus não foi recebido. Todo ódio, todo rancor, toda mágoa, toda aquela briga histórica está nessa pauta. Se maridos e mulheres tirassem da pauta as confusões antigas, as nossas brigas de casais seriam bem mais curtas. Nunca é sobre o que está acontecendo no momento. Precisa falar assim comigo? O outro já responde: você falou assim comigo primeiro? Aí a outra já responde: você está falando de qualquer jeito comigo desde ontem. O outro já responde: você faz uma semana que está estranha comigo. A outra já diz: você faz mais de mês que me trata como se eu fosse qualquer uma. E ele diz: e você já faz uns meses que não deixa nem eu chegar perto de você, parece que eu tenho algum problema. E aí ela diz: você já faz quase um ano que nem me procura direito. E você mudou muito depois que a gente mudou para cá. E você mudou depois que a gente casou. E aí ele olha e diz: e você é igualzinho à sua mãe. Porque não tem um jeito de voltar no passado mais do que isso. Só se ela amaldiçoar o sangue dele, né? Esse sangue espanhol seu não tem jeito mesmo. Nunca é sobre o momento. É sempre alguma coisa que vem para a pauta e às vezes a gente nem sabe do que se trata. Atendi uma vez um sujeito, estava apavorado por causa da Covid. E quando eu comecei a tentar entender por que que ele tinha tanto medo, como o inconsciente muitas vezes é traiçoeiro, conversando comigo, ele descobriu, foi como uma descoberta, embora ele já sabia, que com aquela idade que ele estava, o pai dele havia falecido. Então, inconscientemente, ele tinha uma certeza que se ele ficasse doente, ele também morreria. Estava apavorado. Tudo isso são ressentimentos, sentimentos que a gente sente fora da experiência concreta, fora do lugar, colocando alguma coisa do passado no presente e esquecendo. Por exemplo, que a Bíblia diz: se alguém está em Cristo, é nova criatura. As coisas antigas passaram, tudo se fez novo. Viver em novidade de vida, é disso que se trata. Não perder tempo com ressentimentos, trazendo lá de trás aquilo que lá atrás deve ficar. Eu sei que você sofreu, eu sei que você foi prejudicado, eu sei que você foi abusada, eu sei que alguém disse uma palavra ruim para você em algum momento, mas o Senhor redimiu a sua história. Escreveu o seu nome no livro dele. Você é uma nova criatura. E precisa viver como tal. Pare de perder tempo com ressentimento. Pare de eximir-se de viver a vida. Porque aqui eu não entro, ali eu não posso ver, ali eu não posso chegar, porque ali me fizeram muito mal, ali eu não posso nem lembrar. Essa semana uma paciente me perguntou, como é que a gente esquece? E eu disse para ela, não é sobre esquecer, é sobre encerrar. O dia que você encerrar, você não precisará esquecer. Me atrevo a dizer que se lembrará com gratidão. Por quê? Porque até nisso, Deus agiu para o meu bem. Olha, eu não sei que episódio da minha biografia, em sendo tirado, me tira desse lugar em que eu estou agora. Então eu não quero que nada mude. Porque nesse momento, eu sei quem eu sou e sei para onde vou. Está tudo bem. Pare de perder tempo com ressentimentos. Segundo, pare de perder tempo, diga, com idealizações, que são uma baita perda de tempo. Irmãos, como nós idealizamos a vida, concorda comigo? Desde crianças. Pegue uma criança aí da sua família, 8 anos, 7 anos, 6 anos, pergunte para ela, o que é que você quer ser quando for adulta? Com todo respeito às nossas profissões, não quero ofender ninguém, mas nunca uma criança dirá, eu quero ser contador. Auditor da Receita. Comércio exterior. Não, a criança quer ter profissão idealizada. Quero ser jogador de futebol, diz o menino. E não é qualquer time não, é Corinthians. Você é craque, Renato Augusto. Não é qualquer um não. A menina diz, eu quero ser bailarina. Você é estrela de cinema. Uma paciente nossa lá da clínica estava contando para nós que o filho um dia disse para ela assim, 6 aninhos, 7 aninhos, mamãe, já sei o que eu quero ser quando eu crescer. O que, filho? Presidente. Aí a mãe riu. Ele olhou e disse assim, calma, não é do mundo, é só do Brasil. Ah, ufa, ufa, bem mais tranquilo. Crianças idealizam. O problema é que a gente vai crescendo e continua idealizando. Idealiza tudo. Idealiza a trajetória, idealiza a experiência, idealiza as nossas relações e relacionamentos. Casal que vai casar, idealiza tudo. Idealiza não só a cerimônia, a viagem, mas a própria vida conjugal. Vai dar tudo certo, não teremos problema, nunca vamos brigar. O casal que combina que nunca vai brigar não entendeu nada. É por isso que na primeira briga, um quer ir embora e o outro também. O casal gastou 1 milhão na cerimônia de casamento. Na primeira briga quer separar. Você já reparou que as cerimônias ficaram caras? Quando eu me casei com Cristiane, já são 26 anos, nossa cerimônia foi barata. Onde foi? Na igreja. Quem fez? O pastor. Quem tocou? O ministério de louvor, o menino do teclado ensaiou a semana inteira a marcha nupcial, na hora errou. Quem cuidou das entradas? Uma diaconisa. Ela era tão querida e bastante firme. Ela estava na porta da igreja. A gente ouvia lá de dentro ela gritar assim, homem desse lado, mulher desse. Olhava para dentro e falava, já vai. Onde é que foi a festa? Foi em casa, na casa dos meus pais, no quintal. Para onde é que a gente viajou? Para um lugar que cederam para nós. Um tio pergunta assim, para onde vocês vão de lua de mel? Tá, vamos ficar por aqui mesmo, estamos precisando pôr uns armários na cozinha. Não, vão lá para minha chácara. Vocês vão adorar, não tem nem televisão. Tio, o que, que nós vamos fazer lá? O senhor acha que nós vamos ficar lambendo um ao outro o dia inteiro? Nós vamos entediar lá dentro. E casamos, estamos aí. Hoje, quando eu faço casamentos, tem uns que você fala, meu pai, a igreja está irreconhecível. A música é um coral e orquestra de fora, a aliança entra num drone. A festa é num buffet regado a camarão. A viagem de lua de mel é Cancún, Dubai. Eu nunca mais ouvi alguém falar Campos do Jordão. Águas de Lindóia. Poços de Caldas. Águas de São Pedro. Nunca mais ouvi esse tipo de destino. Aí a primeira briga não rola. A menina liga pro pai. Pai, ele brigou comigo. O pai diz assim: filha, teu quarto tá aqui ainda do jeito que você deixou. O menino liga pra mãe: mãe, essa menina é o cão. A mãe diz assim: falei tanto para você, filho. E ninguém aguenta nada. Os empresários que eu atendo dizem: Marcelo, essa juventude de hoje, sem querer generalizar, mas já generalizando, até porque a exceção não é a regra, não aguenta 6 meses no trabalho. Primeira bronca não quer mais ficar, primeiro revés não quer mais ficar, primeiro desconto na folha do mês de pagamento já não quer mais trabalhar. Por quê? Porque a vida é idealizada, todo mundo quer ser youtuber, todo mundo quer ser influencer. Rapaz, você não influencia nem seu cachorro, quem cuida do seu cachorro é sua mãe. Você quer influenciar o mundo, mas é um mundo de idealizações. E nós adultos a mesma coisa, idealizamos tudo, idealizamos trânsito, idealizamos férias, idealizamos relações, idealizamos pastor, idealizamos igreja, e vamos idealizando. E aí quando alguma coisa foge da idealização, nós desmoronamos. Ai, não esperava que fosse assim. Esperava o quê? O psicanalista francês Jacques Lacan tem uma frase que eu acho deliciosa. Ele diz assim: toda vez que nós estamos decepcionados, nós estamos enganados. Boa, né? Toda vez que nós estamos decepcionados, nós estamos enganados. Por que que estávamos esperando algo que não veio? Colocamos algo nosso para depois recebermos de volta, e quando não veio, nos desestruturamos. A gente idealiza tanto que a vida que a gente vive na distância entre o que a gente queria e o que a gente tem, e essa distância é o que a gente chama de frustração. Eu pus tanta expectativa nesse enfeite, que se esse enfeite não sair perfeito, eu começo a questionar quem eu sou e o que eu estou fazendo aqui. Eu coloquei tanta expectativa nesse negócio, que se ele não me fizer rico, eu não sinto mais que a vida vale a pena. Eu coloquei tanta expectativa nesse relacionamento, que quando a pessoa ameaça se afastar de mim, eu já agarro nela com unhas e dentes, e se me torno possessivo, possessiva, e começo a agir com ciúme doentio, porque onde já se viu eu perder isso, que é o mais próximo que eu tenho do meu ideal? Até nós no ministério idealizamos muito. Vai ser uma bênção, a igreja vai ser uma bênção, tudo vai ser uma bênção. Esses dias falei sobre idealização num encontro de pastores. Terminou, um pastor veio na minha direção e falou: Marcelo, muito obrigado. Eu estava precisando dessa palavra. Eu sofro demais porque idealizo tudo, nada sai como eu gostaria e eu fico sofrendo, ruminando. Mas ó, tomei uma decisão hoje aqui, não vou idealizar mais nada. Agora eu só quero terminar meu ministério pacificamente, comprar minha chacrinha que eu estou querendo comprar, e morar lá com a minha senhora, viver até os 90 anos, não ter problema de saúde e poder fazer só o que eu tenho vontade de fazer para a glória de Deus. Eu olhei e falei: entendeu tudo, né, irmão? Que coisa linda a compreensão de uma pessoa, a que ponto chega. Como é difícil. Como é difícil. Como é difícil romper com as idealizações, porque elas nos falam sobre como a nossa vida pode ser um pouco melhor do que a gente acha que é. A idealização é o nome que a gente dá para uma verdade inconveniente a nosso respeito, de que a gente nunca está satisfeito com o que realmente tem. A experiência nunca é vivida com leveza. Tudo é pesado. Tudo é na base da murmuração, da queixa. O pessoal vai num restaurante bom aqui de São Paulo, bom mesmo, comida top, tudo maravilhoso, ambiente, mas vai reclamar do suco, vai reclamar de um detalhe. Por quê? Porque aquilo frustra a idealização, e sem o meu ideal eu não sou quem eu quero ser. É por isso que alguém chega para Jesus e diz: onde quer que fores, irei. E Jesus responde: amigo, aqui não é como você pensa. Porque se tem uma coisa que a gente não pode negar, é que a Bíblia nunca nos enganou a esse respeito. Em nenhum momento, a palavra de Deus nos diz que seria fácil sermos cristãos. Em nenhum momento. Muito pelo contrário, o tempo todo Jesus faz questão de nos desanimar. Vem uma turma seguir Jesus e ele diz assim: eu vou morrer e vocês vão ser perseguidos. Vem outra turma seguir Jesus, então, vocês têm que comer da minha carne, beber do meu sangue. Dura esse discurso, é melhor ir embora. Vão mesmo, porque aqui é fria. Aí olha para os discípulos e pergunta: vocês também não querem ir, não? Em nenhum momento a Bíblia nos iludiu. A Bíblia não é uma palestra motivacional que a gente escuta e acredita que tudo vai dar certo. A Bíblia diz que quando tudo der errado, Deus estará conosco. E todas as coisas concorrerão para o nosso bem, porque Ele é soberano. Onde quer que fores, irei. Então, não irá não. Você está esperando lugar para dormir, você está esperando conforto, você está esperando condições, e nada disso eu tenho para te oferecer. Você não vem. Terceiro, não perca tempo, diga. Não perca tempo. Com procrastinação. Outra perda de tempo, hein? Outra perda de tempo. O que é procrastinar? Procrastinar é deixar a vida para depois. Procrastinar é você adiar responsabilidades, compromissos e desafios. Procrastinar é você deixar para amanhã, não o que se pode fazer hoje, mas o que é de hoje e se exige no hoje. O procrastinador é aquela pessoa que tem uma fantasia de que as coisas podem ser de um jeito que não o implique pessoalmente. Eu dei uma palestra sobre procrastinação em que eu falei sobre as causas da procrastinação e que fazem o procrastinador. Por exemplo, medo do sofrimento. Quem tem medo de sofrer, deixa para amanhã o tratamento. Você está com uma dor, tem medo que seja algo sério, você não vai no médico. Que vai que é algo sério. Uma vez aqui em São Paulo, quebrei o braço e fui para a escola. No meio do recreio, uma inspetora de aluno viu meu braço, uma bola roxa. Falei: escuta, menino, o que é isso no braço? Falei: não, nada não. O que nada não? Isso aí está quebrado, vamos ligar para sua mãe. Falei: não precisa, isso aí já passa. Falei: não, que já passa, está quebrado isso aí. Ligou para minha mãe. Aconteceu o que eu temia. Minha mãe me levou no médico. E o que o médico fez? Mexeu, porque médico não tem amor. Povo sem amor. Sem empatia. Ah, quebrou, né? Você vê estrela falando: doutor, por isso que eu não quero vir aqui. E põe pra cá, e põe pra cá. Jesus amado. Quando você não quer que mexa, você joga pra debaixo do tapete. Medo do sofrimento é um motivo de procrastinação. Outro motivo de procrastinação: fantasia de solução espontânea. É o jeito que muitos pais têm criado os filhos hoje em dia. alimentando neles a fantasia da solução espontânea. Porque o menino acorda, o uniforme dele já está arrumado na cama para ele vestir. Ele veste o uniforme, vai para o banheiro, a escova de dente dele já está com pasta. Ele escova o dente, volta para o quarto, a cama já está arrumada. Ele vai tomar café, o café está na mesa. Ele sai do café para arrumar material, quando ele volta a mesa está tirada. Ele brinca com os brinquedos, quando ele cansa dos brinquedos vai fazer outra coisa, a hora que ele volta os brinquedos estão guardados. O que que esse pai e essa mãe estão semeando no inconsciente dessa criança? Na vida tudo se arruma sozinho. E ele cresce acreditando que tudo se resolve. Já ouviu gente que fala assim, não, tudo vai dar certo, tudo o quê? Você está aí deixando tudo acontecer, não está tomando uma providência, vai dar tudo errado. Não, isso se resolve. A pessoa tem uma fantasia de solução espontânea. Aí eu fico com dó quando esse menino casa. Que ele casa com a menina. E no primeiro dia que ele levanta da cama, ele vai sentar do lado dela. E ela senta do lado dele, tomando um cafezinho que ela fez para ela. E ele fica olhando na direção dela. E ela fala, tudo bem, amor? Ele fala, cadê meu Todd? Cadê o quê? Meu Todd, que eu tomo de manhã. Eu fiquei com a sensação que tem uns dois ou três do Todd aqui hoje. Já até sei quem é. Amor, não tem Todd, eu nem sabia que você tomava Todd. É, eu tomo. Não, tudo bem, amanhã eu compro. Aí ela compra. Ele acorda, olha para ela. Cadê meu Todd? Ela fala, tá na cozinha, eu comprei. Então, mas na cozinha não é o meu Todd. Ele é o meu Todd na minha mão. Pronto. Aí ela, toda boazinha, vai lá fazer o Todd. Aí ele toma e fala, não é igual da mamãe. Ah, o irmão do Todd é terrível, hein? Dá vontade de largar, não dá não, irmão? Esse é o procrastinador. Se ninguém fizer, ele também não faz. Outra coisa que faz o procrastinador. O procrastinador também se faz pela expectativa de que o cenário mude e o que hoje se exige não seja mais exigido. Sabe igual lei no Brasil, que quando implementa, sai todo mundo correndo atrás, depois de 3 meses não vale mais. Aí tudo que você fez não é mais necessário. Tem gente que nem faz porque sabe que em algum momento vai mudar. Filhos procrastinadores geralmente são aqueles que não acreditam na palavra dos pais. O pai diz assim, vai, se não, e o filho tem certeza que esse se não nunca vai acontecer. São razões, entendeu?

Quando a gente procrastina, a gente deixa um abraço que já podia ter sido dado para uma hora em que talvez ele não possa mais ser dado. Uma das cartas mais tristes que eu li na vida foi de um marido de uma comissária de bordo de um avião que caiu, se chocou e morreram todos os que estavam a bordo, inclusive essa comissária, esposa desse homem. E na carta ele diz assim: se eu soubesse que era a última vez que eu acordava ao lado dela, eu teria ficado deitado mais um pouco. Se eu soubesse que era a última vez que eu a via se trocar, eu teria reparado melhor. Se eu soubesse que era a última vez que eu tomava café ao seu lado, eu teria conversado mais com ela. Se eu soubesse que era o último beijo que nós trocaríamos, eu teria beijado -a longamente. Mas eu não sabia nada disso, e por isso eu não fiz nada disso. O que é que você está deixando para amanhã? Às vezes é uma decisão de santidade, Deus já pediu, e você está protelando. Não perca tempo com isso. Amanhã pode ser tarde demais. Como acontece no texto aqui, o sujeito diz para Jesus: deixa-me primeiro sepultar meu pai. O que o sujeito está dizendo? Ele não está dizendo: deixa terminar o enterro que começou ali, eu já volto. Não, deixa o meu pai morrer, eu sepulto, assumo o que é meu na minha herança, me torno autônomo, posso viver a minha vida, e aí eu venho seguir o Senhor, porque aí eu tomo a decisão que eu quiser. E Jesus diz para ele: deixa os mortos sepultarem seus mortos. Ou seja, deixa os seus irmãos, que são dinheiristas, que não pensam no reino de Deus, esperarem o pai morrer para viverem. Você vive viva hoje, porque Deus está te chamando agora. Forte, não é? Esse sujeito estava dizendo mais ou menos o seguinte: quando meu pai não estiver mais aqui e eu ficar com o dinheiro dele, eu vivo a minha vida do jeito que eu quiser. É mais ou menos como aquele homem que diz: construí celeiros, estou abastado, não tenho falta de nada, vou curtir a vida. E a voz do céu diz: louco, esta noite pedirão a tua alma. O que tens, para quem será? O que Jesus está dizendo é: os mortos procrastinam, os vivos aproveitam cada oportunidade, porque Deus é com eles. Deixa os mortos esperarem os outros morrerem para tentarem viver. Você viva na presença de Deus, vai ser a mais maravilhosa vida que você poderá experimentar. E por último, não perca tempo, diga. Não perca tempo. Mais uma vez, mais alto. Não perca tempo. Não perca tempo. Peraí que agora eu que perdi aqui. Com desejo de aprovação. Não perca tempo com desejo de aprovação, que é outra perda de tempo terrível da vida. A gente viver em função do que os outros pensam de nós. Eu acho que esse é um câncer emocional que a gente precisa tratar na nossa vida. Sermos reféns do desejo de agradar o outro, daquilo que o outro pensa de nós, do que o outro deseja de nós. Marcelo, isso significa que eu não devo dar bola para ninguém? Não. Isso significa que o critério de vida não é o outro, seu desejo e sua expectativa, é Deus e sua soberana vontade. O apóstolo Pedro resumiu isso numa frase quando ele, olhando para os seus acusadores, disse: vocês julguem o que é melhor, se obedecer a Deus ou aos homens. Tem um jeito muito ruim de viver, que é tentando agradar todo mundo, não sabendo dizer não quando não é necessário. Começa em casa, sabia? A mulher tem tanto medo de desagradar o marido que ela não é ela mesma, e no final nem o marido está tão admirado dela. O marido tem tanto medo de desagradar a mulher que ele não é ele mesmo, e aquilo que ela um dia viu nele ela já não vê mais, e ela já nem sabe onde aquele carinho todo está. Os pais, meus irmãos, os pais estão com medo patológico de serem objeto da hostilidade de seus filhos e não conseguem discipliná-los mais. Não conseguem.

0: Os pais estão tão apavorados da ideia de seus filhos não lhes amarem, que estão dispostos a permitir tudo em nome do afeto de seus filhos. Minha mãe nunca se preocupou, nem meu pai, se nós os amávamos. Pelo contrário, eu já disse para minha mãe, eu odeio você. E ela respondeu, mas vai tomar banho do mesmo jeito. Ela não entrou em colapso. Ela não olhou para mim e disse, olha, se você não me ama, então não me ligue. Minha mãe não entrou em colapso. Não ficou sofrendo. Não ficou chorosa. Coisa de criança. Minha mãe nunca perguntou, você me ama? E muito menos como fez uma senhora esses dias, eu estava na casa dela, pegou o filho que estava passando e falou, filho, você ama a mamãe? Acho que para mostrar para mim que ela era uma mãe amorosa e o filho a amava. Filho, você me ama? Aí o filho olha com aquela cara e fala assim, tipo, acho que só pode responder isso, né? Aí ela baixou no ouvido dele e falou assim, e você ama mais o papai ou a mamãe? Eu falei, irmã, você sabe que você vai para o inferno, né? Falei, por quê? Eu falei, porque isso não se faz. Submeter a criança a esse tipo de resposta, de quem que ela gosta mais. Mas essa geração de pais que tem pavor de serem objeto da hostilidade dos filhos. Tem que agradar o filho o tempo todo, o filho é o reizinho, o tapete vermelho sempre estendido. E a Bíblia diz que esse menino vai ser vergonha da sua mãe e tristeza do seu pai. Aí nós temos medo de não agradar até quem a gente nem conhece. Arruma compromisso mais do que deve, não consegue dizer o que sente, não consegue ser sincero com a própria verdade, não consegue nem mesmo testemunhar da fé. Quem é refém do desejo e da aprovação do outro, não testemunha a sua fé com intrepidez, não testemunha. Porque teme que o outro rejeite, que o outro não goste. É aquela pessoa que só entra se tiver certeza que todas as portas estarão abertas. Não arrisca. Não vive pela fé. Porque uma coisa sobre viver pela fé é que não importa se os outros se agradam ou não de mim. Importa que Deus se agrade. E aí quando Deus se agrada de mim, claro que eu sou uma bênção na vida dos outros. É claro que sou. Mas não porque eu tenho medo de ser rejeitado. É pelo tanto que eu quero que cada um saiba o quanto é amado pelo Senhor. Pare, pare de tentar agradar todo mundo. Às vezes a gente agrada todo mundo e desagrada quem mais ama a gente.
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0: Goiânia!
1: Uma e 25.

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0: tarde, boa tarde. E aí, tudo bem com vocês? Tudo certo? Tudo na santa paz? Que bom, que bom que permaneça assim durante toda a tarde de sexta-feira, durante todo o fim de semana. Muita alegria e alto astral, e nunca se esqueçam, pensamento positivo sempre. E olha, pode acreditar, acredite e confie em Deus. Vai dar tudo certo!
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0: É o Frequência Máxima começando a partir de agora comigo, Humberto Filho. Vamos juntos, porque aqui é só alegria. E agora é hora, agora é hora, agora é hora de começar a programação, já mandando aquele abraço. Aquele abraço pra Dona Odete, Marco Aurélio, Todinho, Wesley, Johnny Júnior, Pagão, Elinho do Gesso, André da Chácara Lajeado, pro Fabinho da Churrasqueira, Antônio Américo, Endo da Deguste, pessoal da manutenção da Entre Minas, alô, Dona Orgelice, Mamão e o Martins, pra todos da Escola Gil Brasileiro, a vocês do Atlanta Seguros, pessoal da Prefeitura Municipal, a vocês da Clínica Medida Certa, Reginaldo, Misaque, o Elias Andretta, os profissionais da construção civil, donas de casa, diaristas, Lelê Pedreiro e o Valtinho. Aquele abraço pro Dino, Tuca, todo o pessoal do Douradinho, Dona Elídia. Meu amigo Bonvino, a todos vocês, aquele abraço. Tudo no jeito, depois dos abraços, agora é hora do pontapé inicial aqui na programação do Frequência Máxima, e a gente começa com grande sucesso pra você.

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0: baby! Roupa nova aqui na programação do Frequência Máxima Show de Rock and Roll. Tivemos ainda Leva Nós, Liga da Justiça, Simone Mendes, Dois Tristes e ainda o sucesso dela, Marília Mendonça, Eu Sei de Cor. Olha, eu vou falar uma coisa pra vocês, hein? Esse foi só o primeiro bloco do Frequência Máxima dessa tarde de sexta-feira. Eu te garanto que a programação hoje tá top demais, tá bom? Daqui a pouquinho eu tô de volta.
1: Boa tarde, 1h59.
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3: E olha só, já de volta com a programação do Frequência Máxima nessa tarde maravilhosa e abençoada de sexta-feira. Por aqui nós vamos dando sequência no Frequência, agradecendo e mandando aquele forte abraço de Zaê de Maia. Alô, Ademar Sapatão.

0: Gessé Rastreado, Tubarão, Neguinho, Juliano Zói. Aquele abraço, dona Rosimar. Alô, Thalisson Carpinteiro. Pra todo o pessoal do Laticínio Entre Minas, alô Wesley, Paulo Tapeceiro, também na sintonia com a gente, alô Fubá, o Cássio do Espetinho, Macaquinho, Adriano, AD Júnior, Dilson, alô Jefinho e o Lucimar, pessoal das caçambas, João Paulo Codorna, também na sintonia, Fabiano da Panificadora Tempão, Nenzinho Flamenguista, alô João, aquele abraço. Bora, bora dar sequência na programação do Frequência, então vem comigo, aumenta o som e vamos curtir agora o grande sucesso.
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0: Olha, olha só, diretamente do Túnel do Tempo, para essa tarde gostosa de sexta-feira, que tá boa demais. Bryan Adams, Heaven. É bacana demais, é muito bom a gente relembrar, né? Essa é uma verdadeira relíquia do passado, viu? Pois é. Tivemos ainda Léo Santana e Barões da Pisadinha, Já Te Esqueci. Alok com Luan Santana. Próximo Amor, Diego e Vitor Hugo desbloqueado. É o Frequência Máxima fazendo a festa no seu rádio. E olha, eu não demoro, nós vamos rapidinho pros comerciais, mas daqui a pouquinho eu tô aqui de volta.
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0: Maravilha, maravilha, já de volta com a programação número 1 do seu rádio. É o Frequência Máxima. Por aqui o bicho tá pegando e nós vamos seguindo, porque não pode parar. Se parar aí que complica mesmo, aí que o bicho pega, hein? Vamos lá, simbora! Agora é hora de agradecer, agora é hora de mandar aquele forte abraço, aquele abraço! Aquele abraço pro meu amigo parceiro Eduardo da Pinturas Camaleão, pessoal da Boncar. A vocês do Posto VIP também, meu amigo Fernando Pedreiro. Rogério Condor, Felipe, pessoal da Energia. Alô, meus amigos da Autoelétrica Mendonça. Aquele abraço. Alô, Sidney. Aquele abraço. Janete lá da Triângulo Vistorias, pessoal da Bicicletaria Roda Livre. Felipão e o Fernando lá da Marmoraria também. Alô, seu manezão das perneiras. Aquele abraço. Para o Fábio Carpinteiro, meu amigo Edson São Paulino. Também para o Valdivino e Gilmar, Thiago Mecânico. Seu Oscar, lá da Fazenda Três Barras, pessoal da Implemagri. E também para Marisa, lá do Barto em Casa, um grande abraço, uma ótima tarde para vocês. Agora é hora de abrir mais um bloco, porque você sabe que no Frequência a música não para. Então, meu amigo, minha amiga, aumente o som, põe no 12, vem comigo.
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0: Alexandre Pires, senhoras e senhores. Nossa vida.
1: Prado!
0: Obrigada, Goiânia!
2: Boa tarde, 2h34.

0: Olha só, mais um grande flashback pra gente matar saudade. Ai, que saudade. A gente só sente saudade das coisas boas, né? Cyndi Lauper, The Goons Are Good Enough. Tivemos ainda Grupo Menos é Mais. É o pacote pedindo passagem aqui no Frequência Máxima. O mundo dá voltas. E como dá voltas, né? Há quem diga. Alexandre Pires com Lauana Prado de Ex pra Ex. E ainda o sucesso da dupla Maiara e Maraísa, Não Abro Mão. Vamos fazer o seguinte? Vamos entrar num acordo aí, você, você e eu. Vamos dar uma parada rápida pra gente poder faturar mais. Daqui a pouquinho tem mais Frequência Máxima.
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0: Eu falei pra vocês que era jogo rápido, nós já estamos de volta com Frequência Máxima arrebentando no seu rádio. E olha só, agora é hora de mandar aquele forte abraço, agora é hora de agradecer o carinho e a sua sintonia. Aquele abraço para Claudete, o Laudimiro, o pessoal do restaurante Cantinho da Família. Alô, Fabinho, Luzia, Dona Maria. Luquinha, Bolão Japonês, Marcinho, Zé Carlos. Uau. Claudinei e Arthur. Pessoal também da Construtora de Pedreiro. Meu amigo Anderson da padaria. Alô, João Filho. Pro Vanor, pra Rosa da Lanchonete Roseiras. Alô, Curimba. Ariton também tá com ele. Alô, Leandro e o Igor lá das Duas Pontes. Marcelinho Jubinha, Leandro Lagoa, Dona Alita. Também pro meu amigo Rodrigo Mariano. Alô, Maria Cleilma. Pessoal da coleta de lixo também. Alô, Jacó, pintor Vampeta. Todos recebendo aquele abraço. Abraços e mais abraços mandados. Agora é hora de música. Aqui no Frequência Máxima, o sucesso não para. E a gente segue com mais um grande sucesso, abrindo mais um bloco pra você.

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0: passado que fazem sucesso até hoje, fechando o nosso bloco. Ao som de Caetano Veloso, Meia Lua Inteira. Sean Kingston, Beautiful Girls. Tivemos ainda Jorge Mateus, Feliz Infelizmente. Henrique Juliano, Não Gosto, Eu Amo. A sexta-feira, quem não ama a sexta-feira, hein? Ai, ser bom assim pra lá. Olha, bora fazer o seguinte então, rapidinho. Daqui a pouco eu tô de volta trazendo mais músicas aqui no Frequência nessa tarde de sexta-feira.
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2: Frequência máxima já de volta na programação da Ita News 90,3, todos os dias de segunda a sexta-feira. A sua tarde fica muito mais animada com frequência máxima. E agora é hora de mandar aquele abraço. Aquele abraço. Aquele abraço pro Maurício, Zé Márcio, Tim, Neto, Marquinhos, Gil e o Roberto. Pessoal lá da Construserve, alô, alô, Oswaldo e Olavo da Renova Cores. Meu amigo Paulo Vitor, todo o pessoal da Cobre, o Paulinho da Rua Jerônimo, Donizete. Edilene, Cleonice, Aline, Flaviane, Carlinete, Tadico. Todo o pessoal dos setores e departamentos da Prefeitura Municipal, alô Cosme. Pro Gordo, Sambanga, Miguelinho, Andinho, Macaco, Edvar, Janderson. Michael também na sintonia, todo o pessoal da Atlanta Seguros. A vocês do Grand River, pessoal na usina de reciclagem, o Clebinho também, o Iago, o James e o Cassius Clay. Cavadeira, toda a sua turma. Alô, André Mecânico, o Dinho, o Heitor, Gigabyte, João Tiririca e a Carol, a todos aquele abraço. Cola na minha, vem comigo porque agora é hora de dar sequência na programação depois dos abraços mandados e claro, você recebendo aí do outro lado, é hora de curtirmos música, sucesso e aqui tem muito, hein? Vamos lá!

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0: quem?
1: Hora de São Paulo!
2: 13h14, boa tarde.

0: Seixas na programação Cowboy Fora da Lei. Bacana, hein? Vitinho Imperador volta, rapariga. Geralmente essa aí é a música que tem a cara da sexta-feira. Ai, ai, ai. Léo Santana e Lauana Prado, figurinha repetida, a boiadeira Ana Castela também. Passou aqui no Frequência Solteiro Forçado. Tardezinha de sexta-feira, todo mundo já tá no clima, naquele clima, né? É bom demais. Bora fazer o seguinte, enquanto você está sorrindo aí do outro lado, eu vou colocar aqui os comerciais e daqui a pouquinho eu tô de volta.
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0: Maravilhas, ó, de volta, frequência máxima. Detonando, arrebentando com a programação aqui nessa tarde gostosa de sexta-feira. Aô, sexta-feira chegou, hein? Chegou chegando. Bora mandar abraço? Solta aí, Tim Maia. Aquele abraço pra toda a turma. Pra todo o pessoal da rede de lojas Marquinhos Supermercados, grande abraço. Meu amigo Burico da Bicicletaria, Josué lá da Marcenaria, Borracharia do Baguinho também na sintonia, vocês da Nani Center, grande abraço. Meu amigo Edmar do Foto, Pé de Anjo, Jasner e o Guilherme. Pessoal lá na Fazenda da Lora, hein? Professor Sidelson, Fausto, Gabriel. Alôzão aqui também pra dona Marli, Laênio, Cadu. Alô, dona Diva, aquele abraço. AD Júnior, Cigano, Pereirinha, Minjinha e também o Brancão, grande abraço. Alô, Cleitinho Pintor. Pessoal do posto da 16 e minha amiga Marisa lá do Barto em Casa. Também o Paulinho, Glaucimar, grande abraço pra vocês e obrigado pelo carinho. Bora, bora, turma! Comigo aqui assim é jogo rápido, hein? Sem muito blá blá blá, sem muito lero lero, a gente segue com frequência máxima, fazendo a festa no seu rádio.

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0: mais um bloco terminando recheada de músicas boas pra animar, pra embalar, pra agitar a sua tarde de sexta-feira. Logo agora nós tivemos aqui um romantismo, aquela quebrada de gelo, com Milli Vanilli, Here I'm Gonna Miss You. Ah, bacana, hein? O que, que significa, Humberto? Não sei. É bonita a música, é linda. O que, que diz a letra? Não sei. Pericles, teu segredo. Douglas e Vinícius, te amei a mais. E a hora de Henrique e Rodrigo com Marília Mendonça, vai lá em casa hoje. Tá alegre, Humberto? Demais. Já tem as últimas de hoje.
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0: É isso aí, já de volta depois dos comerciais, agora pra gente dar início à última sequência e ao último bloco nessa tarde gostosa de sexta-feira aqui do Frequência Máxima. Mas antes, porém, né, a gente vai mandar aquele abraço. Aquele abraço pra Dona Aparecida Lisboa, Dona Adélia, amigo Gessner, as meninas do Smart, a Luana, Estela, Verônica.

Roberta, Josael Eletricista, seu Álvaro lá do Bedeguinho. Alô, Dinho, meu amigo Macaia, pras minhas amigas garis também. Dona Maria do Bolinha, Dona Neide Araújo, alô, Geusa, Kátia. Leozinha, seu João Vasconcelos lá da Rua 24. Nenenzinho Chapa, pessoal da loja Badulac, o José Henrique e a Simone, meu amigo Chatobinha e todo o pessoal da Automecânica JF, aquele abraço! E agora é o seguinte, último bloco do Frequência Máxima e nós vamos aqui começando muito bem com essa daqui, ó. Aumenta o som aí que eu toco a música aqui.

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pra gente fechar a nossa programação com chave de ouro. Pra vocês, ao som de Snap, Rhythm is a Dancer. Rhythm is a Dancer. Boa, hein? Essa daí foi lá no... daquela época maravilhosa. Anitta, Cardi B, Mike Tower, me gusta, bebê.

0: muito obrigado pelo carinho, pela sua sintonia. Eu estou indo nessa, volto na segunda-feira. Eu e você, você e eu. Sem o mar, sem lua, sem ninguém, hein? Ótimo finalzão de semana para todos vocês. Para quem vai curtir, curta, aproveita e divirta-se. Para quem vai descansar, bom descanso. Seja qual for a sua programação, que Deus esteja sempre junto contigo, tá certo? Beijo grande no fundo do coração, aquele abraço!
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0: Muito bem, pessoal, boa tarde, tarde boa para você que tá aí do outro lado curtindo aí a nossa programação, aquela boa tarde, tarde maravilhosa. Hoje amanheceu chovendo, né? É, aquela chuva gostosa, né? Para chegar aquele friozinho maravilhoso. Essa daí, boa tarde papai, boa tarde mamãe, titio, titia, vovó, vovô. Boa tarde, criançada. Boa tarde, família. Sejam todos bem-vindos. A partir de agora, muito modão para você aí do outro lado curtindo aí a nossa programação. Começando essa tarde maravilhosa de sexta-feira, vamos começar com ele, Thiago Brava, e com participação do Jorge, né? Dona Maria, Henrique Juliano. É isso aí, Henrique Juliano, completa aí. Bruno e Marrone, beijo de varanda. Diego e Vitor Hugo, erro antigo é sucesso, é um atrás do outro. Jorge Matheus, anjo moderno. Essa daí é para você que tá aí do outro lado curtindo a nossa programação. Vamos lá então, é modão, é um atrás do outro. A partir de agora, está liberado só modão.
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1: 4 horas e 9 minutos.

0: E o que eu não disse na música é ciúme.
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2: 4 horas e 12 minutos.

0: Aí.
1: Muito bem, vamos aí para um rápido intervalo. Já já a gente volta trazendo mais sucesso para você. Aquele abraço a todo o pessoal dos supermercados que estão ligadinho conosco. Pessoal das oficinas, um grande abraço. Já eu volto, é VaptVupt.
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1: 4:26. Muito bem, muito bem. 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Traz para vocês Marília Mendonça, Infiel, Guilherme Benuto, Aja Colírio, Gustavo Lima, Gatinha Assanhada, Diego e Vitor Hugo. Facas, é sucesso, é pra você. Aquele abraço!

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1: 4 horas e 36 minutos.

0: Obrigado, Diego. Vitor Hugo.
1: Obrigado, Bruno Marrone, por aceitar o convite e cantar essa moda linda com a gente.
2: Alô, meninos, sucesso pra vocês.
3: Ô, moçada.
4: Obrigado a vocês, viu?
0: Muito obrigado.
4: Obrigado mesmo.
5: Olha o intervalo chegando para você. É VaptVupt. Hoje é sexta-feira. Hoje é dia de tomar uma. 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
5: Vamos chegando com mais um bloco recheado de muita música boa nessa sexta-feira em nome da Freitas Gás e Água Mineral. 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Traz para vocês Diego e Arnaldo, Judia Mais Volta, Ícaro Gilmar, logo logo, Irmãs Barbosa, Me Solta, Cleiton e Romário, Namorando ou Não, é Modão, canta Cleiton e Romário.

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1: 4 para 5.

0: Salva de palma, Paulo.
1: Salve, Guilherme!
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3: 2 minutos para 5 horas.

0: Olha o intervalo, aquele intervalo maroto, aquele intervalo rapidinho. Quero mandar um grande abraço a todo o pessoal do comércio local, o pessoal das lojas que estão ligadinho aí conosco. Aquela boa tarde, tarde boa. Já eu volto.
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0: 5:05. Muito bem, muito bem. 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Rei da Pesca do nosso amigo Joelinho traz para vocês Felipe Rodrigo, Passo no Escuro, Bruno e Marrone, 4 fases. Henrique e Diego, Raspão é modão, um atrás do outro pra você aí curtindo a nossa programação. Temos também Traia Véia, o lugar mais triste do mundo. É isso daí. Então, para você, fique com Henrique Diego, Raspão.

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1: 5 e 9.

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1: 5:12.
2: Às vezes por medo, às vezes por trauma do passado, a gente deixa passar o amor da vida da gente. É por isso que às vezes a gente tem que se jogar de cabeça, entrar com tudo, e é disso que fala essa música.

0: 5:15.
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0: Olha o intervalo, aquele intervalo maroto, aquele intervalo vapt-vupt. Quero mandar um grande abraço a todo o pessoal das fazendas, né? O pessoal das fazendas aí tão ligadinho conosco, né? E ó, deu aquela chuvinha, aquela, deu uma molhadinha na terra, deu aquela apagada na poeira. Ô, trembão, hein? É isso aí, um grande abraço pra você do Agro.
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0: 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Lauana Prado, Saudade Burra, João Victor e Juan, Talismã, Caltrivite, Um Cowboy Maluco, Gustavo Lima, Vagabundo, é sucesso pra você. Gustavo Lima e Luiz Foz, pra você agora, aqui na Ita News FM.
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2: Ita News, 5:34.

0: Vamos naquele intervalo maroto? Quero mandar um grande abraço a todo o pessoal aí das lojas, né? O pessoal do comércio local aí ligadinho conosco. Você no seu carro, no seu trabalho, em casa curtindo a nossa, a minha, a sua Itanews FM. Boa tarde!
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0: Muito bem, chegando com mais um bloco recheadíssimo de muita música em nome da Casa do Construtor. 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Vamos lá então! Para vocês, Jorge Mateus, Chonei, Bruno e Marrone, Último Amor, Gustavo Lima, Zé da Recaída, Nayara Azevedo, 50%. É modão, é um atrás do outro.

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1: 5 minutos para 6 da tarde.

0: Obrigado.
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2: Ita News, 2 minutos para 6 da tarde. Ai, ai.

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1: Muito bem, vamos aí para um rápido intervalo. Já já a gente volta trazendo mais modão para você. 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
3: Atenção para o toque de 5 segundos. Começa agora. Momento de oração. É momento de paz, com a oração para abençoar a sua vida e sua família.

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7: Itanews FM 6 e 8. Vamos chegando com mais música para você nesse bloco. Em nome da Autoelétrica Mendonça e Juninho Bateria, que são mais de 40 anos de tradição em Itapajipe, traz para vocês sucesso e mais sucesso. Léo Magalhães, A Culpa é Sua. Jorge Matheus, Bandeira Branca. César Minotti e Fabiano, Caso Marcado. É para você. É para você que tá aí do outro lado curtindo a nossa programação. Um grande abraço, meu amigo Cascavel, todo o pessoal lá na Autoelétrica Mendonça e Juninho Bateria curtindo a nossa programação. Alô, Padre Anderson, aquele abraço. Alô, Cotete, grande abraço aí para você e para todo o pessoal que tá ligadinho aí no 12.

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1: São 6:12.

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2: 6 horas e 16 minutos.
3: Garçom, a conta, por favor.

0: Muito bem, muito bem. Vamos aí para um rápido intervalo. Já já a gente volta trazendo mais modão para você. Não saia da sintonia. Você que tá aí do outro lado, aquele abraço. Um grande abraço a todo o pessoal aí nas usinas, né? Pessoal das usinas aí trabalhando aí. Um grande abraço a todos vocês. Já eu volto.
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0: 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Muito bem, vamos chegando com mais música nessa tarde, nessa noite, né? Já começou, já é noite, já, né? É isso aí, boa noite, noite boa pra você que tá do outro lado curtindo aí a nossa programação. Em nome da Costa Grela Engenharia, Construtora e Loteamento, Freitas Gás e Água Mineral e Rei da Pesca, do nosso amigo Joelinho, trazemos mais um bloco repleto de muita música boa aí pra você. Chico Rei Paraná, Devolva a Passagem. Mato Grosso e Matias, E Aí? Rick e Renner, Faz Amor Que Passa. Jean Giovanni, Gol do Coração. Ô, modão! Modão desse na sexta-feira é bom demais da conta, só. Vamos lá, então? É música pra você, Jean Giovanni.

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1: 6:27.

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1: 6 horas e 31 minutos.

0: Gustavo Lima! 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
2: 6:35, Ita News FM.

0: Mais um bloco! Mais um bloco aí comercial e a gente já volta trazendo mais música pra vocês. É isso daí, um grande abraço aí pra você do outro lado curtindo a nossa programação. 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Já eu volto.
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Muito bem, muito bem. Chegando com o nosso último bloco dessa noite maravilhosa de sexta-feira. Sextou, bebê. 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Casa do Construtor, Autoelétrica Mendonça e Juninho Bateria traz para vocês o nosso último bloco. É isso mesmo, com muita música boa aí para você. Olha o que vem aí para fechar essa noite maravilhosa, né? Cristiano Araújo, Hoje Eu Tô Terrível. Gustavo Lima, Inventor dos Amores. Daniel, Jogado na Rua. Jorge Matheus, Ladrão de Mulher tá aí. Fica veiaco, Rick Renner, Marcas de Batom. Essa aí, um grande abraço para você que tá aí do outro lado curtindo a nossa programação. Você que ficou conosco até agora, aquele abraço. Tô indo, prometo voltar amanhã, se Deus nos permitir, a partir das 8 horas no programa Sabadão com Formigão. Certinho? Então, um grande abraço aí a todos vocês. Fiquem todos com Deus. E até amanhã. Tchau. Fui.

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1: Pedra 90, 3 para 7.

0: Brasília, 19 horas.
1: Está no ar a Voz do Brasil. As notícias do governo federal que movimentaram o país no dia de hoje.
2: Olá, boa noite.
0: Boa noite para você que nos acompanha em todo o país.
2: Sexta-feira, 12 de junho de 2026.
0: Vamos ao destaque do dia. Apoio aos entregadores de aplicativos.
2: O governo lança o novo Move Entregadores e Moto App para financiamento de bicicletas elétricas, ciclomotores, motonetas e motos flex e elétricas produzidas no país.
0: Presidente Lula destaca que trabalhadores vão ter garantia do governo para conseguir juros menores.
3: O governo está assumindo o fundo garantidor para que ninguém deixe de emprestar dinheiro para você comprar moto por falta de garantia. O governo é a garantia de você.
2: Você vai ouvir também habitação.
0: 85 mil moradias serão construídas por meio do Minha Casa Minha Vida. 50 mil delas na modalidade rural do programa.
2: O governo federal prevê investimento total de 10 bilhões de reais nesta nova seleção habitacional.
0: E vamos falar também da transferência de imóveis federais para municípios regularizarem casas nas periferias.
2: Para acomodarem famílias em prédios que estão ociosos na cidade.
0: É o programa Imóvel da Gente, tema da nossa entrevista com a secretária de Patrimônio da União, Carolina Stuck.
2: Hoje na apresentação da Voz do Brasil, eu, Mariana Jungmann e Luciano Seixas.
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2: Foi lançada hoje uma nova vertente do programa Move Brasil, agora para ajudar entregadores de aplicativos na entrega e transporte de passageiros.
0: Eles vão poder financiar motos e outros veículos semelhantes para trabalhar com total garantia do governo.
4: O programa Move Brasil, entregadores e MotoApp é voltado para motociclistas ou ciclistas que trabalham com entregas de mercadorias, transporte de passageiros ou de cargas. Com a linha de crédito, eles vão poder financiar veículos como bicicletas elétricas, ciclomotores, motonetas e motos flex e elétricas produzidos no país. O presidente Lula comentou que a nova linha de crédito dá autonomia aos entregadores, que terão total garantia do governo para conseguir o financiamento.
3: O que é que nós fizemos de novidade? O governo está assumindo o fundo garantidor para que ninguém deixe de emprestar dinheiro para você comprar moto por falta de garantia. O governo é a garantia de você. Vocês não estão apenas conquistando o direito de ter uma moto. O que a gente tem que ver é o seguinte, a gente está deixando de pagar um aluguel para a gente comprar um patrimônio.
4: Será possível financiar um veículo por beneficiário e os trabalhadores terão 2 meses para começar a pagar, com prazo de financiamento de até 48 meses. E as montadoras poderão oferecer descontos para a compra. As taxas de juros são de 12% ao ano para os homens e 11,5% para as mulheres. Se o trabalhador financiar R$ 21.000 para comprar sua moto, por exemplo, a parcela ficará em cerca de R$ 552. Para o coordenador da Aliança Nacional dos Entregadores por Aplicativo, Nicolas Souza, poder financiar um veículo vai trazer segurança aos trabalhadores.
5: A gente vai poder trocar de moto com mais facilidade, a gente vai poder conseguir comprar a bike elétrica, principalmente os irmãos que entregam de bike aí e que tem poucas condições hoje, de trabalhar com saúde, com segurança, pedalando morro acima, né?
4: Podem solicitar o financiamento ciclistas e motociclistas cadastrados como entregadores em aplicativos há pelo menos 6 meses e que tenham realizado no mínimo 100 corridas. E ainda entregadores com carteira assinada que atuem há pelo menos 6 meses na mesma empresa. O ministro do Desenvolvimento, Indústria, Comércio e Serviços, Márcio Elias Rosa, comentou o alcance do programa.
6: Se nós contarmos todos, os seletistas, os de plataforma, nós vamos alcançar 1 milhão de colegas aí, de companheiros e de companheiras. Todos os dias rodam as ruas de todas as cidades, pequenas e grandes cidades, levando remédio, comida, documento. E essas pessoas que trabalham tanto dia após dia são absolutamente essenciais.
4: A adesão ao MOVE será pelo site gov.br/movebrasil. Após o cadastro, o trabalhador será informado se atende às condições e a partir de 13 de julho poderá procurar a Caixa, o Banco do Brasil ou instituições financeiras habilitadas para a contratação do financiamento. Reportagem Márcia Fernandes.
2: Moradias para quem vive no campo, em comunidades rurais e quilombolas.
0: O governo do Brasil anunciou a contratação de 85 mil moradias pelo programa Minha Casa Minha Vida.
2: Também foi contemplada a modalidade de construção por meio de entidades, como associações e cooperativas.
7: Um total de 85 mil moradias serão construídas por meio do Minha Casa Minha Vida. Destas, 50 mil unidades serão destinadas à modalidade rural do programa habitacional do governo. Atualmente, a iniciativa contempla famílias com renda bruta anual de até 50 mil reais. Entre os beneficiários estão agricultores familiares e integrantes de comunidades quilombolas rurais. Para Vânia Marques, presidente da Confederação Nacional dos Trabalhadores Rurais e Agricultores Familiares, as novas moradias representam reconhecimento para o povo do campo.
8: Garantir moradia digna para as famílias do campo é reconhecer a contribuição para o país e afirmar que ninguém pode ser deixado para trás.
7: Outras 35 mil moradias vão atender a beneficiários do Minha Casa Minha Vida, a entidade, em 218 municípios brasileiros. Esta linha do programa federal é voltada para famílias de baixa renda, organizadas por entidades privadas sem fins lucrativos, que em alguns casos também auxiliam na execução das obras e no suporte técnico dos projetos. O presidente Lula garantiu que mais recursos podem ser liberados para esse tipo de parceria.
9: A única coisa que vocês precisam é que a gente tenha confiança em vocês e respeito que vocês darão conta do recado. Portanto, se preparem, porque quanto mais casa vocês fizerem, quanto melhor for a qualidade da casa que vocês fizerem, mais vocês vão ter direito de ter mais casa para fazer.
7: O ministro das Cidades, Vladimir Lima, reforçou que as duas modalidades do programa Minha Casa Minha Vida, entidades e rural, são importantes porque a participação da população é protagonista na solução de problemas habitacionais.
10: Somente por intermédio dessas entidades conseguimos chegar na zona rural e oferecer moradia digna aos brasileiros do campo. São empreendimentos que de fato vão transformar a vida das famílias e dar dignidade para as famílias aí que esperam tanto tempo por uma casa para morar.
7: O governo do Brasil prevê investimento total de 10 bilhões de reais nesta nova seleção habitacional. Os recursos serão liberados através do Fundo de Desenvolvimento Social. O governo do Brasil também anunciou a liberação de 1 bilhão de reais em crédito e instalação, que é destinada à construção e reforma de casas para famílias assentadas e comunidades quilombolas, que fazem parte do Programa Nacional de Reforma Agrária. Reportagem Gabriela Noronha.
0: De um lado, imóveis ociosos da União, como prédios públicos em regiões centrais das grandes cidades, ou áreas que já foram rurais e hoje viraram a casa de muita gente nas periferias pelo país.
2: De outro lado, famílias que precisam dos títulos de propriedade das suas casas ou de um apartamento para morar. Prefeituras que precisam de espaço para equipamentos públicos.
0: Para fazer esses dois universos se encontrarem, o governo do Brasil criou o programa Imóvel da Gente.
2: Mais cedo, nós conversamos com a secretária de Patrimônio da União, Carolina Stuck, sobre esse trabalho. Acompanhe a entrevista. Secretária Carolina Stuck, muito boa noite. Vamos começar falando do programa Imóvel da Gente. Ele tem feito, né, uma transferência dos imóveis ociosos do governo federal para fins sociais, como habitação, por exemplo. A senhora pode explicar melhor para a gente como é que funciona o programa e para que outros fins os imóveis podem ser destinados?
11: Boa noite, Mariana. Boa noite, Luciano. Então, o programa Imóvel da Gente é uma política de democratização do patrimônio da União. O objetivo dele é transformar imóveis ociosos ou subutilizados em políticas públicas. Então, é fazer com que esses imóveis públicos cumpram a sua função social, ambiental e econômica, tentando atingir, né, chegar diretamente à população, transformando esses imóveis em equipamentos públicos. programa prioriza quatro áreas de ação, né? A primeira delas é a habitação de interesse social, numa forte parceria com o programa Minha Casa Minha Vida, nas suas várias modalidades, mas em especial o programa Minha Casa Minha Vida Entidades. A segunda linha visa fazer a regularização fundiária, que várias áreas da União, historicamente, se transformaram em centros urbanos, foram urbanizados, a população ocupou essas áreas e essas famílias não receberam até hoje os seus títulos de propriedade. Então, um dos objetivos é fazer essa regularização, né, esse loteamento, esse parcelamento dessas áreas, para que as famílias possam ter os seus títulos. A terceira área de atuação do programa são as políticas públicas e os programas estratégicos do governo federal. Aqui entra a educação, a saúde, a assistência social, a segurança alimentar, a cultura, enfim, diversos equipamentos, né, tanto equipamentos federais como daqueles que são geridos por estados e municípios, numa parceria com esses entes, para que a gente possa, então, beneficiar ao máximo o atendimento à população. E uma última linha, que são grandes áreas, né, que já foram áreas operacionais, como aeroportos ou rede ferroviária, e que hoje se transformam em equipamentos de múltiplos usos. Né? Essas são as quatro principais áreas aí do programa.
0: E que tipos de imóveis entram no programa? Prédios, fazendas, salas comerciais? Como é que é isso, secretária?
11: Isso, a Secretaria de Patrimônio da União faz a gestão de todos os tipos de imóveis, né? Como vocês citaram, prédios ou terrenos desocupados, às vezes grandes áreas rurais, e cada uma delas vai sendo destinada para uma finalidade para a qual ela tem vocação. Então, tem áreas, né, rurais, por exemplo, que são destinadas ao INCRA para reforma agrária, ou que são áreas de ocupação originária dos nossos povos e comunidades tradicionais, às vezes áreas, né, das comunidades ribeirinhas próximas aos rios federais, mas também os prédios, às vezes prédios da própria administração pública federal que acabaram sendo desocupados, que a administração não utiliza mais nos centros das áreas urbanas e que hoje podem virar moradia, por exemplo, né? Então a gente tem todos esses tipos de imóveis dentro do escopo de atuação aí do programa Imóvel da Gente.
2: Secretária, a senhora mencionou antes que algumas áreas da União acabaram virando cidades, né? E que o governo faz esse esforço de regularização de titulação dessas pessoas que foram morar lá, né? E ontem o presidente Lula anunciou a destinação de imóveis numa parceria aí também com o programa Periferia Viva. Como é que esses dois programas conversam? Como é que vocês trabalham juntos?
11: Perfeito. Então, a SPU fez um trabalho, um esforço muito grande para fazer um mapeamento de todos esses núcleos urbanos informais que existem em áreas da União, para poder fazer esse processo de regularização. Então, quais são as famílias que ocupam? Só que, e precisa para que isso aconteça, dos parceiros locais, dos estados e dos municípios, porque são eles que conseguem fazer o projeto de urbanização dessas áreas, o loteamento. Mas isso tudo custa caro, né? É preciso fazer o georreferenciamento, é preciso um trabalho social com as famílias para fazer o cadastramento dessas famílias. E nem sempre os entes locais, os municípios têm, né, capacidade de gestão e capacidade financeira para fazer isso. Então, nessa parceria, o Ministério da Gestão e Inovação e o Ministério das Cidades conseguiram fazer uma parceria. O PAC Periferia Viva está investindo 200 milhões de reais para atender, nesse primeiro momento, 91 núcleos urbanos em 45 municípios. Foi isso que a gente anunciou ontem, né, celebrou alguns desses contratos ontem, e essa parceria é inédita, é a primeira vez que esse recurso para titulação de famílias é destinado exclusivamente para áreas da União.
0: Quantos imóveis já foram repassados para o Imóvel da Gente e qual a expectativa de repasses até o fim do ano?
11: Ontem nós anunciamos, no balanço de maio de 2026, 1.804 imóveis destinados. E ontem, com as destinações de ontem, a gente já chegou a quase 1.900 imóveis. A expectativa é que até o final do ano a gente chegue a 2.000 imóveis, beneficiando aí em torno de 400 mil famílias em centenas de municípios em todos os estados brasileiros.
2: Muito bem, nós conversamos com a secretária de Patrimônio da União, Carolina Stuck. Muito obrigada, secretária, pela sua entrevista à Voz do Brasil.
11: Obrigada a vocês, boa noite.
0: o governo vai investir 160 milhões de reais para fortalecer a economia popular e solidária.
2: Esse modelo econômico tem como princípio a cooperação entre os trabalhadores e a solidariedade.
0: O resultado é uma remuneração mais justa, maior preocupação com o meio ambiente e o fortalecimento das redes locais de fornecimento.
12: Uma cadeia de produção que envolve 5 estados do país com foco na sustentabilidade. Esse é o trabalho da cooperativa Justa Trama, com sede em Porto Alegre, que comercializa itens de vestuário e artigos de enxoval, feitos com algodão agroecológico. Patrícia Ribas, costureira e diretora financeira da cooperativa, explica como é o processo de produção.
13: A plantação do algodão sai do estado do Ceará e do Rio Grande do Norte, vai para Pará de Minas, é feito fio e o tecido vai para Porto Alegre, Rio Grande do Sul, onde é produzida as peças. Rondônia também está incluído porque ela também faz parte com os adereços, botões de cascas de coco e produtos da Amazônia mesmo, né?
12: O dinheiro arrecadado no fim do ano é repartido entre todas as organizações que participam da cooperativa. Esse é um modelo de economia popular e solidária, forma coletiva de organização em que os trabalhadores se baseiam na cooperação e na solidariedade. Para fortalecer iniciativas como essa, o governo vai investir 160 milhões de reais. O anúncio foi feito nesta sexta-feira, durante o primeiro Festival Nacional de Economia Popular e Solidária, realizado no Rio de Janeiro, com o apoio do Ministério do Trabalho e Emprego. Fernando Zamban, secretário nacional de Economia Popular e Solidária, explica a que esse dinheiro se destina.
14: Grande parte dos investimentos vem no apoio à melhoria da gestão dos empreendimentos, que é o grande problema, o grande gargalo identificado por esses empreendimentos. Outra parte é investimento, adquirir equipamentos, logística, para permitir que eles tenham mais condições de disputar licitações públicas, acesso a mercado, colocar o produto no mercado convencional que nós encontramos nas prateleiras, ter produto da economia solidária também disponível para a população em geral.
12: Ainda durante o evento, foi assinada a portaria que institui o segundo Plano Nacional de Economia Solidária, principal instrumento de planejamento estratégico do setor. A carioca Maria Inês de Queiroz Calper faz questão de comprar itens artesanais e contribuir para a valorização de iniciativas ligadas à economia solidária.
15: Primeiro que eu acho mais belo, eu acho o preço mais justo e eu dou realmente o valor. Essa coisa do tempo, da dedicação, né, do físico da pessoa, debruçar sobre aquilo e fazer aquele trabalho manual, eu acho isso muito importante.
12: Hoje há cerca de 30 mil empreendimentos econômicos solidários no país, geralmente na área de artesanato e na produção de alimentos, sendo que a maior parte dessas organizações ainda atuam de maneira informal. Reportagem Natália Koslick.
2: Em uma entrevista à TV Brasil, da empresa Brasil de Comunicação, o diretor do Programa Nacional de Imunizações, Éder Gatt, explicou sobre a suspensão temporária da vacina contra a dengue do Butantan.
0: A ideia é estudar os casos junto ao Instituto e à Anvisa para identificar possíveis fatores de risco e orientar a população da forma mais segura possível.
2: Mais cedo, nós conversamos com a repórter Natália Koslick para entender o que houve e as providências que estão sendo tomadas. Boa noite, Natália. Vamos rememorar o que houve. A vacina começou a ser aplicada, foi suspensa essa semana, né? Conta pra gente.
16: Boa noite, Mariana, Luciano e ouvintes da Voz do Brasil. A vacina contra a dengue, desenvolvida pelo Instituto Butantan, passou por todos os estudos e testes necessários antes de ser disponibilizada à população. Ou seja, ela seguiu o processo normal das vacinas que são incorporadas para distribuição pelo Sistema Único de Saúde. O que acontece é que quando a escala foi ampliada, foram manifestados aqueles 42 casos de eventos raros divulgados pelo Ministério da Saúde no início da semana. E por isso a decisão pela suspensão temporária do imunizante. Agora esses casos vão ser avaliados individualmente para investigar o que houve com esses pacientes e possíveis fatores de risco que tenham interação com a vacina. Em entrevista à TV Brasil, o diretor do Programa Nacional de Imunizações, Éder Gatt, explicou como funciona esse processo.
17: A gente vai fazer um levantamento assim, quais foram os fatores de risco que levaram essas pessoas a desenvolverem esses agravos, considerando que a maioria e a grande maioria não desenvolveu. Que eventualmente, nessas investigações, a gente acaba identificando fatores de risco que permite a gente direcionar a vacina para um grupo e contraindicar para outro. Por exemplo, pode ser desde um uso de medicamento, pode ser desde uma doença que a pessoa tenha, pode ser até mesmo a idade dela. Tudo isso são coisas que a gente precisa avaliar com muito cuidado para tomar a melhor decisão e garantir a proteção da população. Quando a gente vacina em massa, os eventos muito raros aparecem, que foi justamente o que aconteceu.
12: Vale ressaltar que foram notificados 42 eventos em um universo de 500 mil pessoas que haviam sido vacinadas até o momento.
0: Natália, com essa suspensão, o que acontece com as doses do imunizante que já foram distribuídas aos estados e municípios?
12: Luciano, por enquanto essas doses ficam em stand-by, até que haja uma definição definitiva sobre essa análise, que está sendo desenvolvida em parceria com o Instituto Butantan e a Anvisa.
2: Agora, Natália, existe uma outra vacina contra a dengue, do laboratório Takeda, que também foi incorporada ao SUS e que já vinha sendo aplicada em crianças e adolescentes, né? Sei que deve ter muita gente preocupada com isso por aí. Muda alguma coisa no caso desse imunizante?
12: A princípio não, Mariana. O diretor do Programa Nacional de Imunizações, Eder Gatti, explicou que no caso da vacina do laboratório japonês, não foram encontrados agravos.
17: A vacina do laboratório Takeda, que foi incorporada em 2024, nós já temos quase 9 milhões de pessoas vacinadas pelo SUS, de 10 a 14 anos, e nós fizemos a mesma avaliação com essa vacina e não encontramos nada semelhante até o momento. Então, a vacinação contra a dengue das crianças e dos adolescentes de 10 a 14 anos é feito com outra vacina, e essa outra vacina tem um bom perfil de segurança, uma vez feita conforme os protocolos do Ministério da Saúde.
0: Agora, como evitar que essa investigação acabe gerando desconfiança sobre a eficácia das vacinas em geral?
12: Pois é, Luciano, é exatamente o contrário. Esse episódio deve ser interpretado de forma oposta, na visão do diretor do Programa Nacional de Imunizações. Ele fez questão de ressaltar que todo esse processo da suspensão temporária deve reforçar a confiança das pessoas no trabalho de controle dos órgãos de saúde, já que foi o próprio governo que divulgou os casos e que prestou os esclarecimentos.
17: O Ministério deu toda a transparência para o que foi encontrado. Isso demonstra que as pessoas devem ter confiança no programa e confiança no Sistema Único de Saúde. Porque se nós encontrarmos qualquer problema em qualquer produto que é utilizado na população, nós seremos os primeiros a tomar providência e os primeiros a comunicar.
12: Vale lembrar que a vacina contra a dengue, desenvolvida pelo Butantan, estava sendo aplicada apenas em cidades de São Paulo, Minas Gerais, Ceará e Tocantins. E para quem tomou a vacina nos últimos 21 dias, a orientação do Ministério da Saúde é fazer o acompanhamento em uma unidade de saúde local para observar possíveis reações adversas. Mariana, Luciano.
2: Obrigada, Natália Koslick, pelas suas informações aqui na Voz do Brasil.
0: Daqui a pouquinho, às 23 horas e 59 minutos de hoje, as inscrições para o Exame Nacional do Ensino Médio.
2: Esse mesmo prazo vale para quem deseja solicitar atendimento especializado e tratamento por nome social.
0: As provas serão aplicadas nos dias 8 e 15 de novembro em todo o país e são a principal porta de entrada para a educação superior no Brasil, como destacou o ministro da Educação, Leonardo Bacchini.
18: O Enem é muito importante porque é a principal ferramenta de acesso à educação superior no Brasil hoje. Com seu resultado do Enem, você pode acessar o SISU, ou seja, você pode ingressar nas universidades federais, em universidades estaduais, nas universidades públicas do Brasil. Você pode acessar o ProUni, você pode acessar o FIES e muitas universidades privadas também utilizam ao longo do ano a nota do Enem. E agora temos uma novidade, que as universidades federais também, no meio do ano, têm o SISU+, que aproveita também as notas do Enem. Com isso, sua vida muda.
2: As inscrições devem ser realizadas na página do participante, no endereço enem.inep.gov.br/participante.
0: Lembrando que os estudantes concluintes do ensino médio da rede pública também devem acessar esse mesmo endereço para confirmar a participação no Enem e complementar as informações necessárias.
2: A inflação desacelerou no mês de maio, com índice de 0,58% contra 0,67% no mês de abril.
0: De acordo com o Instituto Brasileiro de Geografia e Estatística, os maiores impactos foram dos grupos alimentos e bebidas, seguidos por habitação, cuidados pessoais e energia elétrica.
2: Em 2026, até maio, a inflação é de 3,20%. E nos últimos 12 meses, a alta no custo de vida é de 4,72%.
0: próximo lote de restituição do imposto de renda de pessoa física será pago em 30 de junho.
2: Os demais créditos serão programados para 31 de julho e 31 de agosto.
0: O primeiro lote foi pago em 29 de maio e somou 16 bilhões de reais.
2: Entre as novidades desse ano está o cashback, destinado a contribuintes com direito à restituição, que não estavam obrigados a apresentar a declaração referente a 2024.
0: Nesses casos, a Receita Federal vai elaborar uma declaração no modelo simplificado.
2: O pagamento desse lote será feito em 15 de julho.
0: E essas foram as notícias do Governo do Brasil.
2: Uma realização da Secretaria de Comunicação Social da Presidência da República.
0: Com produção da empresa Brasil de Comunicação.
2: E agora com as notícias do Poder Judiciário e do Congresso Nacional. Boa noite, um bom fim de semana.
0: A gente volta na segunda-feira. Boa noite, até lá.
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20: STF determina ajustes no plano de reestruturação da CVM.
21: No dia de combate ao trabalho infantil, TST destaca a campanha Vida de Aprendiz.
20: Para o STJ, comprador de imóvel tem legitimidade para exigir obras em áreas comuns.
21: Boa noite, eu sou Marcela Luiza.
20: E eu sou Walter Lima.
21: Supremo Tribunal Federal determina novas medidas para reforçar a atuação da Comissão de Valores Mobiliários, órgão responsável pela fiscalização do mercado de capitais brasileiro.
20: A decisão é do ministro Flávio Dino, relator do caso no STF. Judite Aragão.
22: O ministro reconheceu avanços nas medidas voltadas à modernização tecnológica da Comissão de Valores Mobiliários, como o uso de inteligência artificial, a integração de bases de dados e a ampliação da cooperação entre órgãos de fiscalização, mas considerou insuficientes as propostas relacionadas ao aumento da produtividade e à recomposição do quadro de pessoal da autarquia. Na decisão, Flávio Dino rejeitou a meta apresentada pela União de reduzir em apenas 20% o estoque de processos administrativos em tramitação. O ministro considerou o índice incompatível com a gravidade da crise e determinou a apresentação de novas metas para acelerar a análise e o julgamento dos casos.
21: Hoje, 12 de junho, é o Dia Mundial de Combate ao Trabalho Infantil.
20: Para marcar essa data, a Justiça do Trabalho criou a campanha nacional Vida de Aprendiz. Começar certo faz toda a diferença. Que está sendo promovida durante todo o mês. Larissa Batista.
23: O foco do TST tem sido converter esse tipo de ação irregular em vagas de jovem aprendiz, garantindo proteção legal, remuneração e a permanência na sala de aula. Os dados mais recentes do IBGE mostram que o país tem mais de 1 milhão e 650 mil crianças e adolescentes entre 5 e 17 anos em situação de trabalho infantil. Alguns são submetidos às piores formas de exploração, que envolvem graves riscos à saúde e à segurança.
21: Comprador de imóvel pode ajuizar ação individual para exigir obras de infraestrutura em áreas comuns do condomínio.
20: Para o STJ, não é necessária a ação coletiva dos condôminos. Fátima Uchoa.
24: O comprador de um lote ajuizou ação contra a construtora responsável pelo loteamento, pedindo a conclusão de obras de infraestrutura nas áreas comuns que estavam atrasadas. A Justiça de Goiás condenou a empresa a finalizar as obras e aplicou multa contratual pelo atraso na entrega. A terceira turma do STJ manteve a determinação. Segundo a relatora ministra Nancy Andrighi, embora a conclusão das obras prometidas em contrato seja um direito coletivo de todos os proprietários, o descumprimento também atinge diretamente a esfera particular de cada um, o que permite a atuação individual na justiça.
21: Ministro Cássio Nunes Marques completa um mês na presidência do Tribunal Superior Eleitoral.
20: Defesa da urna eletrônica e do voto livre marcam o primeiro mês de gestão. Fábio Ruas.
25: O ministro Cássio Nunes Marques tem uma agenda marcada pela defesa da democracia, inclusão, fortalecimento da confiança no sistema eletrônico de votação e pela preparação para as eleições 2026. Outro foco da gestão é o enfrentamento da desinformação e do uso indevido da inteligência artificial.
21: Justiça Federal determina medidas para garantir serviços de saúde em reservas extrativistas no Amazonas.
20: Decisão atende a pedido do Ministério Público Federal, Sabrine Menezes.
3: Segundo as investigações, as Resex Ituxi e Médio Rio Purus, localizadas em Lábrea, abrigam diversas comunidades tradicionais que enfrentam dificuldades de acesso aos serviços de saúde devido à localização e às peculiaridades da região. Com a decisão, a União e o município devem apresentar em até 30 dias medidas para garantir transporte de emergência e atendimento médico para as comunidades. Caso não cumpram as determinações, União e município podem ser multados em R$5.000 por dia.
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0: 8 e 9.
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1: 8 e 13.

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2: 8:15.
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0: Sucesso 8:29.
1: A vida tem que ter mais sorrisos, menos lágrimas, né?

0: sorriso maroto!
1: Coisa linda, gente!
2: A parteada!
1: Meu Deus, isso é bom demais, cara!
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1: 8h47.
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4: Ai, eu tava.